0: O hospital atende mais de 2 milhões de pacientes do Sistema Único de Saúde por ano. Nesta sexta-feira, o presidente Lula e o ministro da Saúde, Alexandre Padilha, visitaram a unidade e anunciaram a construção do novo Centro de Pesquisa Clínica e Cirurgia Robótica do hospital e do Instituto de Treinamento em Cirurgias Minimamente Invasivas. O Ministério da Saúde vai repassar 129 milhões de reais em parcela suplementar para o Hospital de Amor. O vice-presidente Geraldo Alckmin falou sobre a importância da instituição.
1: A gente vê no Brasil inteiro o Hospital do Amor fazendo prevenção, diagnóstico, tratamento e pesquisa, treinamento de robótica, você poder atender à distância, telecirurgia.
0: Também foram anunciadas medidas para fortalecer o tratamento contra o câncer. O investimento total é de 2 bilhões e 200 milhões de reais, recursos que serão empregados em novas tecnologias, equipamentos e medicamentos. De acordo com o ministro da Saúde, Alexandre Padilha, a medida beneficia 112 mil pacientes no tratamento de 18 tipos de câncer, como mama, pulmão, leucemia, ovário e estômago.
2: 23 novos medicamentos que o povo não tinha acesso pelo SUS. Tem medicamento que custa 25 mil por mês. Agora é de graça, pelo SUS, como direito às pessoas.
0: Também foi garantido o financiamento para a cirurgia de reconstrução mamária na rede pública, o que amplia o custeio do setor com um investimento estimado em mais de 27 milhões de reais por ano. Além disso, foi implantada uma tabela específica para o financiamento da cirurgia robótica oncológica na rede pública. O presidente Lula destacou que os investimentos elevam a qualidade dos serviços públicos de saúde.
3: O SUS está provando que aquilo que é público, quando é feito com respeito, quando é feito com dignidade e quando é feito com justiça, aquilo que é público é muito melhor. É garantir que todo mundo, sem distinção, tem que ser tratado com dignidade, com respeito em qualquer lugar desse país.
0: No evento também foi anunciada a compra de 80 novos aceleradores lineares para ampliar em 25% a oferta de radioterapia em um ano e a entrega de veículos para o transporte de pacientes por meio do programa Agora Tem Especialistas Caminhos da Saúde. São 15 veículos do programa, além de 22 ambulâncias do SAMU e uma unidade móvel odontológica. De Barretos, em São Paulo, Luciana Colares de Holanda.
4: E uma esperança para pacientes que enfrentam a batalha contra o câncer.
5: O governo do Brasil investe também em tecnologia para a produção de medicamentos para a rede pública de saúde.
4: A medida vai ampliar o acesso e proporcionar mais sobrevida aos pacientes.
6: A descoberta de um câncer avançado mudou completamente a vida da comerciante Tereza Ferreira. O diagnóstico de câncer de pulmão veio em 2018, acompanhado de medo e incertezas. Depois da quimioterapia, surgiu uma nova alternativa, a imunoterapia com um medicamento moderno, capaz de estimular o próprio organismo a combater a doença.
7: Eu fiz um ciclo de quimioterapia, deu muito resultado, e aí fiquei só com a imunoterapia. E aí foi dando certo, dando certo, dando certo. Certo, e com isso joguei 7 anos, né?
6: O tratamento teve uma resposta satisfatória. Hoje, Tereza está sem evidências do tumor e leva uma vida normal. A experiência mostra o impacto da imunoterapia, considerada uma das estratégias mais avançadas no combate ao câncer. Conhecido comercialmente como Keytruda, o medicamento age de forma diferente da quimioterapia tradicional. Em vez de atacar diretamente o tumor, ele estimula o sistema imunológico do paciente a reconhecer e combater as células cancerígenas. Isso pode aumentar a eficácia do tratamento e, em alguns casos, reduzir efeitos colaterais, como explica Clarice Baldotto, presidente da Sociedade Brasileira de Oncologia Clínica.
8: Ele mudou a história da oncologia, eu diria assim, essa classe de medicamentos, principalmente para alguns tumores, como o melanoma, que é um tumor de pele bem agressivo, que a gente tinha pouco tratamento, câncer de pulmão, e mais recentemente para vários outros tipos de tumores, como câncer de mama, câncer de esôfago, câncer de cabeça e pescoço. Então, hoje, muitos tipos de tumores, o paciente se beneficia em utilizar essa classe de medicamentos isolada ou, às vezes, até combinada com outros tratamentos, como a própria quimioterapia.
6: Agora, essa tecnologia de ponta pode chegar a mais pacientes da rede pública. O governo do Brasil firmou uma parceria para a produção 100% nacional do medicamento, indicado para até 18 tipos de câncer. O acordo prevê a transferência de tecnologia para o Instituto Butantan, que passará a produzir o medicamento no país para distribuição pelo Sistema Único de Saúde. Um avanço para o tratamento universal, disse Fernanda Denigri, secretária de Ciência, Tecnologia e Inovação do Ministério da Saúde.
9: A expectativa é que haja uma transferência de tecnologia da empresa detentora da tecnologia para o Instituto Butantan. E neste tempo, o Instituto Butantan vai começar a aprender a fazer essa molécula e começando a produzir no Brasil.
6: Na rede privada, o custo do Keytruda pode chegar a cerca de R$ 27 mil reais por dose, o que limita o acesso. Com a produção nacional e a oferta pelo SUS, a expectativa é ampliar o tratamento e baratear o custo. Para pacientes como Tereza Ferreira, a chegada desse tratamento à rede pública representa mais do que inovação. É a possibilidade de ampliar o acesso a uma terapia que pode prolongar a vida e trazer esperança para quem enfrenta a batalha contra o câncer.
7: E acho maravilhoso todo mundo poder ter acesso a isso.
6: Hoje, a terapia já é usada no SUS para casos de melanoma, mas a expectativa é ampliar o acesso para outros tipos da doença. A ampliação depende da avaliação técnica da Comissão Nacional de Incorporação de Tecnologias no SUS, que já está em análise. Reportagem Pablo Mundim.
5: Quem está em débito com o FIES tem uma grande chance de sair do vermelho.
4: Até o fim do mês, o programa Desenrola FIES oferece descontos de até 99% nas dívidas.
5: E nos primeiros dias de adesão, muitos estudantes já aproveitaram as condições e foram negociados mais de R$1 bilhão em 24 horas.
10: Mais de 22 mil beneficiários do Fundo de Financiamento Estudantil já negociaram as dívidas nesta nova etapa do Desenrola FIES. Apenas nas primeiras 24 horas, foram mais de R$1 bilhão e 300 milhões negociados. A adesão começou na última quarta-feira. Mais de 1 milhão de alunos podem ser beneficiados com os descontos. O ministro da Educação, Leonardo Barchini, explica como participar.
11: E quem pode participar? Estudantes com contratos firmados até 2017 e que estavam em fase de pagamento em 4 de maio deste ano. A negociação pode ser feita até 31 de dezembro deste ano. Para fazer essa renegociação, você tem que entrar no site ou no aplicativo do seu banco, quer na Caixa Econômica Federal ou no Banco do Brasil. É uma nova oportunidade para você renegociar o seu débito, alívio no seu bolso, alívio no bolso dos brasileiros.
10: O FIES é uma das principais políticas públicas de acesso ao ensino superior privado no Brasil. O programa oferece financiamento para cursar graduação em instituições avaliadas positivamente pelo MEC. O Desenrola FIES visa ajudar milhares de estudantes a reorganizarem a vida financeira e seguirem com os projetos acadêmicos e profissionais. As condições variam conforme o perfil do estudante e o tempo de atraso no pagamento. Para quem está em dia ou com atraso de até 90 dias, a opção é quitar integralmente o financiamento, com 12% de desconto. Quem tem débitos vencidos há mais de 90 dias pode quitar o financiamento com desconto total nos encargos e redução de 12% no valor principal. Também tem a opção de parcelar tudo em 150 vezes, sem juros nem multas. Mas os descontos são maiores para quem está inadimplente há mais de 360 dias. O abatimento pode chegar a 99% no caso de quem participa do Cadastro Único para programas sociais do governo federal. Para renegociar, basta acessar o aplicativo do banco em que o contrato foi firmado, clicar na aba Renegociação do FIES e seguir os passos. Reportagem em Graziela Mendonça.
4: E a partir de segunda-feira, 25 de maio, os trabalhadores vão poder consultar o saldo do FGTS disponível para uso no novo Desenrola.
5: A iniciativa permite utilizar até 20% do saldo do Fundo de Garantia ou até R$ 1.000, o que for maior, para renegociar dívidas em atraso.
4: Depois da consulta, as instituições financeiras vão ter até 30 dias para formalizar os contratos e registrar as informações junto à Caixa Econômica Federal.
5: Após a validação, o valor será transferido diretamente para o banco responsável pela renegociação.
4: Interesse num assunto, habilidades, notas, tudo isso pode influenciar na hora de decidir qual curso fazer no ensino superior.
5: Mas é preciso ficar atento também na escolha da instituição de ensino. Antes de se matricular, confira se a faculdade está regularizada.
12: Medicina, Direito, Engenharias, a lista de cursos superiores é grande e a responsabilidade na hora de escolher também. É preciso ficar atento sobre onde vai estudar. A instituição de ensino superior escolhida tem que ser reconhecida pelo Ministério da Educação. Caso contrário, o diploma não terá validade no mercado de trabalho. Além disso, é importante saber a nota do curso, que é dada pelo MEC. A pasta realiza ciclos de avaliações contínuos e examina quesitos como o desempenho dos estudantes, infraestrutura da instituição e formação dos professores. Cursos com notas baixas podem sofrer punições, reduzir turmas ou até fechar, caso continuem sendo mal avaliados. Saber a modalidade, se presencial ou não, também é necessário. Todas essas informações são públicas e devem estar nos sites das instituições de ensino. Os estudantes também podem realizar a consulta pelo EMEC. O sistema reúne informações sobre todas as graduações oficiais do país. Em caso de dúvidas ou problemas, procure a ouvidoria da faculdade ou a plataforma fala.br. Márcia Fernandes para a Voz do Brasil.
4: Garantir o cuidado das crianças para que as mães possam trabalhar e estudar.
5: Esse é o foco das cuidotecas, espaços públicos e gratuitos que oferecem lazer, alimentação e proteção para crianças de 3 a 12 anos, principalmente no período noturno.
4: O programa é uma alternativa segura para os horários em que as creches tradicionais já estão fechadas.
5: Até 2028 serão instaladas mais de 295 cuidotecas no país.
4: O Ministério do Desenvolvimento e Assistência Social, Família e Combate à Fome anunciou que até 2028, 295 cuidotecas vão ser implementadas em todo o território nacional, em 25 estados e o Distrito Federal, com presença em 204 municípios. As cuidotecas são espaços noturnos que recebem crianças com ou sem deficiência de 3 a 12 anos para que seus responsáveis, na maioria mulheres, possam trabalhar, estudar ou se qualificar profissionalmente. Ao todo, já foram implementadas 101 cuidotecas temporárias ou permanentes. O ministro Wellington Dias, do Desenvolvimento e Assistência Social, Família e Combate à Fome, destacou o papel deste novo instrumento social na vida dos cidadãos.
13: As cuidotecas nas universidades, nos institutos federais, no âmbito acadêmico, ela também nos municípios e instância de participação social, representam uma inovação nas políticas públicas brasileiras. Elas criam condições reais para que muitas mulheres permaneçam e avancem sua trajetória escolar, acadêmica e profissional.
4: Maria Lúcia Tavares, professora no Instituto Federal de Minas Gerais, em Belo Horizonte, enalteceu as cuidotecas como espaços que têm auxiliado suas alunas a continuarem os estudos.
14: E o que a gente tem percebido é que essa política é super importante, não só como acesso, mas como também permanência. O fato da gente dizer que a gente vai ter um recurso como esse, ele é mobilizador para que as mulheres se inscrevam nos programas, né? Eu, como mãe, digo isso, que assim, é muito difícil para a gente estar em determinados lugares que não tem recurso para atender os nossos filhos, né?
4: A secretária nacional de Cuidados e Família do MDS, Laís Abramo, apresentou dados que evidenciam a relevância de cuidotecas na busca pelo desenvolvimento acadêmico e profissional de adultos, sem deixar de lado o cuidado com as crianças.
15: Hoje, entre os jovens que não concluíram o ensino médio, 9,5% pararam de estudar ou nunca estudaram pela necessidade de cuidar da casa, dos filhos, filhas ou outros parentes. Essa também é a principal razão pela qual 34% das mulheres que estão fora do mercado de trabalho não conseguem nem sair para procurar um emprego ou nem poderiam aceitar um emprego caso lhes fosse oferecido, é pela mesma razão. Essa proporção é maior para as mulheres negras, 37,6%, em comparação com as brancas, 29,3%.
4: Ao todo, já foram implementadas 101 acuidotecas temporárias ou permanentes. Reportagem Érica Brás. Empresas brasileiras exportadoras afetadas pela instabilidade internacional podem contar com o apoio do Plano Brasil Soberano.
5: São 21 bilhões de reais, sendo 15 bilhões do governo do Brasil e outros 6 bilhões do BNDES, o Banco Nacional de Desenvolvimento Econômico e Social.
16: O BNDES, Banco Nacional de Desenvolvimento Econômico e Social, abriu nesta sexta-feira o protocolo para que o setor produtivo do país possa solicitar crédito dentro do Plano Brasil Soberano. O objetivo da nova etapa do plano é apoiar empresas brasileiras de setores relevantes para a balança comercial nacional. O Brasil Soberano também visa apoiar as empresas exportadoras e seus fornecedores afetados pela instabilidade internacional, seja por causa dos conflitos no Oriente Médio, seja por causa das medidas tarifárias impostas pelo governo dos Estados Unidos. Tem direito ao crédito empresas dos setores de siderurgia, fertilizantes, móveis, automotivo, têxtil, farmacêutico, equipamentos eletrônicos, informática e minerais críticos, entre outros. Ao todo, estão disponíveis 21 bilhões de reais, sendo 15 bilhões do Fundo de Garantia à Exportação e mais 6 bilhões em recursos do BNDES, como explica o diretor de Desenvolvimento Produtivo, Inovação e Comércio Exterior do Banco, José Luiz Gordon.
17: O programa tem um foco muito estratégico de impulsionar os investimentos no Brasil, ajudar as empresas a ganharem novos mercados de exportação, e são 21 bilhões colocados para ajudar o setor industrial a investir no capital de giro e a enfrentar tanto as adversidades como criar uma base produtiva mais robusta para que o Brasil tenha mais soberania e possa gerar mais emprego e renda.
16: Para saber como solicitar o crédito e todas as informações sobre o plano, inclusive as condições de financiamento, você pode acessar o site bnds.gov.br/Brasil Soberano. Reportagem André de Barros Lima.
4: Um gigante de mais de 2 mil quilômetros, o Rio São Francisco banha 5 estados e cerca de 30 milhões de pessoas dependem diretamente das suas águas.
5: Para assegurar o futuro do Velho Chico e garantir água a quem mais precisa, foram anunciados novos investimentos para revitalização ambiental, segurança hídrica e recuperação de bacias nas regiões do São Francisco e Parnaíba.
18: Na nascente histórica do Rio São Francisco, o ministro Valtês Góes conheceu de perto o berço do Velho Chico no Parque Nacional da Serra da Canastra, em Minas Gerais. O rio tem um papel fundamental para a segurança hídrica do semiárido brasileiro. As águas que nascem lá percorrem mais de 2 mil quilômetros e levam desenvolvimento para o coração do sertão nordestino. Hoje, mais de 30 milhões de pessoas são beneficiadas com as águas do Velho Chico. As obras de recuperação da estrada de acesso à nascente do Rio São Francisco, na cidade de São Roque, Minas Gerais, estão sendo realizadas para melhorar a trafegabilidade e fortalecer o turismo sustentável na região, como garante o ministro da Integração e do Desenvolvimento Regional, Valdez Góes.
19: Uma obra desafiadora, porque quem conheceu a estrada da Serra da Canastra antes de iniciar essa obra, sabe que a caixa dela era bem estreita. Nós temos ali de 6 a 7 metros de extensão, uma obra com toda a segurança de proteção de encostas, com drenagem, com preparação do solo, para ter uma vida útil realmente longa.
18: Valdez Góes também ressaltou o papel estratégico do Rio São Francisco para a segurança segurança hídrica do país e defendeu a continuidade das políticas públicas voltadas à revitalização das bacias hidrográficas e o acesso à água.
19: Nós temos em torno de 2,6 bilhões de reais da conta Furnas e da conta São Francisco Parnaíba destinada a projetos de revitalização de bacias em Minas Gerais. Um impacto positivo não só para Minas, mas para todo o Brasil.
18: O ministro Valdez Góes também assinou contratos para ações de recuperação hidroambientais em Pilão Arcado, na Bahia, e Petrolândia, em Pernambuco. As iniciativas somam 9 milhões e meio de reais em investimentos voltados à recuperação de microbacias e ampliação da disponibilidade hídrica para comunidades locais. Reportagem Cleide Lopes.
4: A utilização do caça F-39 Gripen em um exercício conjunto da Força Aérea Brasileira com outras aeronaves marcou essa semana uma nova etapa na integração para a defesa aeroespacial do Brasil.
5: O caça Gripen é a aeronave mais moderna da frota brasileira e este ano teve a primeira unidade produzida totalmente em solo brasileiro, numa parceria com a empresa sueca criadora do modelo.
20: O principal destaque dessa edição é a participação inédita do caça F-39 Gripen, considerado atualmente a aeronave de combate mais moderna da FAB. Essa é a primeira vez que o modelo é empregado no exercício, marcando uma nova etapa no processo de integração do caça ao Sistema de Defesa Aeroespacial Brasileiro. O treinamento é conduzido de forma conjunta pela FAB, pela Marinha do Brasil e pelo Exército Brasileiro, com o objetivo de aprimorar a integração entre as Forças Armadas em cenários de alta complexidade. O diretor do exercício conjunto, Brigadeiro do Ar Paulo César Fischer da Silva, traz mais detalhes.
21: A gente tem a oportunidade de um cenário mais complexo, conseguimos inserir a parte de antiaérea, além da parte de salto operacional, que é muito interessante porque cria um cenário tático totalmente diferenciado para os nossos pilotos poderem realizar essa capacitação das novas táticas, técnicas e procedimentos que são utilizados no âmbito da aviação.
20: Segundo os organizadores, o exercício busca fortalecer a capacidade de resposta em situações de crise, além de aperfeiçoar operações aéreas e terrestres coordenadas. As atividades incluem missões de defesa aérea, escolta, reconhecimento, evacuação aeromédica, defesa cibernética e transporte de tropas e cargas. A operação também serve para testar procedimentos, treinar militares e elevar o nível de prontidão operacional das unidades participantes. A base aérea de Anápolis é considerada uma das estruturas estratégicas mais importantes da Força Aérea Brasileira para operações de defesa aérea e emprego do poder de combate no país. Reportagem Gabriel Pinheiro.
4: Serviços no Brasil avançou 3% em março desse ano, em comparação com março de 2025, segundo pesquisa do IBGE.
5: O destaque foi o setor de informação e comunicação, com alta de 7,9%, impulsionado por telecomunicações, tecnologia da informação e serviços digitais.
4: Já em comparação com o mês anterior, fevereiro, o setor recuou 1,2%.
5: Ainda assim, opera 18,2% acima do nível pré-pandemia.
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5: E que agora para as notícias do Poder Judiciário e do Congresso Nacional. Uma boa noite e bom fim de semana.
4: A gente volta na segunda-feira. Boa noite para você e até lá.
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22: STF autoriza a operação contra esquema de fraude e sonegação fiscal no ramo de combustíveis no Rio de Janeiro.
23: STJ admite remissão pelo Enem para preso que já tinha diploma superior.
22: Neste fim de semana, quatro cidades realizam novas eleições.
23: Boa noite, eu sou Marcela Luiz.
22: E eu sou Walter Lima.
23: O Supremo Tribunal Federal autoriza a operação da Polícia Federal contra esquema de fraude e sonegação fiscal no ramo de combustíveis no Rio de Janeiro.
22: A decisão é do ministro Alexandre de Moraes. Repórter Fernanda Porto.
4: O foco
0: tempo é investigar os negócios da Refit, a antiga refinaria de Manguinhos, diante de suspeita de fraudes fiscais. O grupo é considerado um dos maiores devedores de impostos do país. Entre os alvos está o ex-governador Cláudio Castro, acusado de proteger e favorecer os interesses do grupo Refit. Também é alvo da operação o empresário Ricardo Magro, dono da empresa. Diante da gravidade do caso, também foi solicitada a inclusão do nome dele na difusão vermelha da Interpol, a lista dos mais procurados do mundo. A operação dessa sexta-feira também estipulou o bloqueio de cerca de 52 bilhões em ativos financeiros e a suspensão das atividades econômicas das empresas investigadas.
23: O ministro do STF, Flávio Dino, determinou a abertura de uma nova frente de análise para apurar suspeitas de irregularidades na destinação de emendas parlamentares para projetos culturais.
22: As informações foram apresentadas pelos deputados Henrique Vieira e Tabata Amaral. Repórter Judite Aragão.
1: No despacho assinado nesta sexta-feira, o ministro Flávio Dino afirma que os fatos narrados pelos parlamentares podem indicar, em tese, o descumprimento de decisões anteriores do Supremo relacionadas à transparência e rastreabilidade das emendas parlamentares. O despacho cita que, se comprovadas, as irregularidades poderiam comprometer a efetiva entrega de bens e serviços à sociedade em afronta ao artigo 165 da Constituição Federal.
23: STJ admite redução do tempo de pena a preso aprovado no Enem, mesmo que já tenha diploma de curso superior.
22: Essa decisão uniformiza o posicionamento da corte sobre o tema. Fátima Uchoa.
2: A sexta turma negou o benefício a um preso, mas como a quinta turma tinha entendimento oposto, reconhecendo que a escolaridade anterior não impede o benefício, a defesa interpôs embargos de divergência. Ao resolver a divergência, a terceira sessão do STJ fixou a tese de que a escolaridade prévia do preso não impede a remissão, pois tal limitação não está prevista na lei de execução penal. O ministro relator Ribeiro Dantas sustentou que é possível a interpretação extensiva do artigo 126 dessa lei para favorecer o apenado quando se trata de remissão por estudo, especialmente porque o objetivo da execução penal inclui a ressocialização.
23: Neste fim de semana, quatro cidades realizam novas eleições.
22: Elas ocorrem devido à perda dos mandatos dos eleitos em 2024. Fábio Ruas.
3: Eleitoras e eleitores de Brejo Alegre, em São Paulo, e das cidades de Itaú e Ouro Branco, no Rio Grande do Norte, voltam às urnas neste domingo para eleger novos prefeitos e vices. Em Melgaço, município no arquipélago do Marajó, no Pará, a renovação será em todas as 11 cadeiras da Câmara de Vereadores. Em todas as votações deste domingo, quem vencer vai cumprir mandato até o dia 31 de dezembro de 2028.
23: Justiça do Trabalho e CNJ levam serviços gratuitos ao arquipélago do Marajó.
22: Os atendimentos acontecem de 18 a 22 de maio. Larissa Batista.
24: Anota aí, você trabalhador, trabalhadora, pode fazer a carteira de trabalho, entrar com o pedido de abono salarial e de seguro-desemprego. E pode até entrar com ações para a garantia de direitos. Entre 18 e 22 de maio, o mutirão vai levar tudo isso de graça a moradores dos municípios de Breves e Portel, na ilha do Marajó, no Pará. E a população vizinha, em Melgaço, também será atendida.
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23: Uma boa noite.
22: Um fim de semana e até segunda-feira.
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27: Eu sou Paula Groba.
28: E eu sou Ricardo Nakaoka.
27: E estes são os destaques de hoje do Jornal do Senado, que começa agora.
28: Senado vai analisar projeto que autoriza restituição do imposto de renda como garantia de empréstimo.
6: Avança projeto que destina parte da arrecadação das loterias a lares de idosos.
28: Comissão debate uso de imagens de flagrantes para combater crimes no comércio.
6: Boa noite.
28: Boa noite.
6: Quem tem dinheiro a receber da restituição do imposto de renda poderá usar esse valor para conseguir crédito antecipado nos bancos.
28: Um projeto que começa a ser analisado pelo Senado autoriza a restituição como garantia para empréstimos. A ideia é permitir que o contribuinte receba o dinheiro antes do calendário da Receita Federal e use os recursos da forma que considerar mais vantajosa. A reportagem é de Alexandre Campos.
7: A ideia do projeto é simples. A instituição financeira antecipa o dinheiro ao contribuinte deduzidos valores com encargos e juros que deverão constar claramente em contrato e passa a ter direito de receber a restituição no lugar dele na data do calendário divulgado pela Receita. Autor do projeto, o senador Plínio Valério, do PSDB do Amazonas, afirmou que em 2025 foram pagas quase 22 milhões de restituições que, somadas, correspondiam a cerca de 40 bilhões de reais. Ele explicou que ao anteciparem o recebimento desse dinheiro a que tem direito, por meio de contrato de empréstimo com os bancos, os contribuintes poderão usá-lo para quitar uma dívida mais cara ou comprar um bem em condição mais vantajosa.
8: A gente quer assim surgir uma nova possibilidade, uma nova opção para que as pessoas possam utilizar o seu imposto de renda de forma como queira, que ele beneficie e não apenas o Estado.
7: Pelo texto, o valor do empréstimo com a instituição financeira não poderá ser superior ao indicado na restituição pela Receita. Se eventualmente ultrapassar, o contribuinte continuará responsável pelo pagamento do saldo remanescente. Se for menor, o total que exceder será devolvido a ele na data da restituição.
6: E o dinheiro arrecadado com multas ambientais poderá ajudar no resgate e cuidado de animais abandonados em todo o país.
28: A Comissão de Assuntos Econômicos aprovou um projeto que destina parte desses recursos a organizações sem fins lucrativos, responsáveis pela proteção animal. Repórter Lana Dias.
9: Quem comete infrações ambientais pode ser multado entre R$ 50 e R$ 50 milhões, com base no dano causado. A proposta aprovada na Comissão de Assuntos Econômicos quer direcionar parte desse valor a programas de acolhimento e proteção de animais domésticos abandonados. Na leitura do relatório, a senadora Tereza Cristina, do PP de Mato Grosso do Sul, lembrou que as multas ambientais já subsidiam outras ações.
10: Esses recursos já são fonte para outras ações governamentais, de forma que caberá ao processo orçamentário decidir em que medida cada um dos objetivos concorrentes será contemplado com as receitas arrecadadas.
9: A proposta vai ser analisada pela Comissão de Meio Ambiente.
6: E parte do dinheiro arrecadado com loterias poderá ser usada para ajudar na manutenção de lares de idosos em todo o país.
28: A medida foi aprovada pela Comissão de Assuntos Econômicos. Repórter Marcela Cunha.
11: O projeto permite destinar parte da arrecadação das loterias esportivas a instituições sem fins lucrativos que cuidam de idosos em tempo integral. Segundo o autor, senador Jaime Campos, do União de Mato Grosso, muitas acolhem pessoas sem apoio familiar e sem recursos. Pela proposta, a receita líquida de 3 concursos por ano ajudará essas entidades na compra de medicamentos, higiene, segurança, prevenção de infecções e adaptação de espaços. A relatora, senadora Damares Alves, do Republicanos do Distrito Federal, lembrou que os abrigos para idosos atendem uma população especialmente vulnerável.
12: Os casos de idosos com pouco ou nenhum amparo familiar e com carência de recursos para viver um final de vida de forma digna tende a aumentar nas próximas décadas. Precisamos garantir recursos para essa finalidade tão nobre e meritória.
11: Damares também reforçou que o projeto cria uma fonte permanente de recursos sem aumentar despesas da União, já que apenas reorganiza a destinação de parte do dinheiro das loterias.
6: E com o aumento da população idosa no Brasil, um outro projeto em análise no Senado pode ampliar a presença de médicos geriatras no atendimento básico do SUS.
28: A proposta prevê apoio da União para a contratação e qualificação desses profissionais. Repórter Henrique Nascimento.
13: Com o aumento da expectativa de vida, cresce também a preocupação com a saúde e a autonomia da população idosa. O projeto apresentado no Senado pelos senadores Alci Lucas, do PL do Distrito Federal, prevê incentivo à atuação de médicos especialistas especialistas em geriatria nas unidades básicas de saúde e equipes de saúde da família. Para o parlamentar, o país precisa criar políticas públicas voltadas ao envelhecimento da população.
5: Será que o governo acha que de 60 até os 100 o cara vai ficar assistindo televisão o dia todo em casa? Não vai. Você tem que criar política pública para o idoso. Nós temos sérios problemas com os idosos hoje. Se a gente não criar política pública, a gente vai ter sérios problemas.
13: A preocupação com a qualidade de vida faz parte da rotina do aposentado Nelson Takayanagi, que pratica atividades físicas na Universidade de Brasília.
14: Com o passar da idade, né? A gente vai tendo uma série de dificuldades locomotoras, psicológicas, físicas. E aí, esse tipo de atividade tenta manter a gente ativa e tenta manter a gente sem necessidade de um apoio.
13: O projeto será analisado pelas comissões do Senado.
15: Já está em vigor a lei que garante que assassinos de agentes de segurança cumpram pena preferencialmente em estabelecimentos federais de segurança máxima.
28: A iniciativa tem o objetivo de oferecer uma resposta rigorosa a crimes cometidos contra policiais, membros da Força Nacional e militares das Forças Armadas. Repórter Douglas Castilho.
16: Além do encarceramento em unidades federais, a nova legislação promove mudanças nas regras do regime disciplinar diferenciado, o RDD. O intuito é agir utilizar o processo legal, permitindo a solicitação da inclusão do preso nesse sistema mais rigoroso logo no início de sua detenção, dando ao juiz um prazo máximo de 15 dias para a decisão final. O texto determinava que o cumprimento da pena nesse regime fosse obrigatório, mas com vetos do presidente da República, essa ida para o RDD continuará dependendo de avaliação judicial caso a caso. O relator da proposta no Senado, o senador Sérgio Moro, do PL do Paraná, falou sobre o objetivo da medida.
17: Manda um recado ao mundo do crime, ao crime organizado especialmente, que assassino de policiais vai cumprir a pena em penitenciária federal de segurança máxima. Regime de cárcere duro, sim, mas um regime de cárcere necessário.
16: Também foi vetado o trecho que proibia expressamente o preso submetido ao RDD de progredir de regime ou conseguir livramento condicional. A presidência justificou que o endurecimento das penas precisa caminhar junto com as garantias constitucionais.
15: E a Comissão de Constituição e Justiça pode aprovar na próxima reunião a divulgação de imagens e áudios de crimes em flagrante dentro de estabelecimentos comerciais.
28: A ideia é que o compartilhamento dessas informações ajude na identificação e denúncia de criminosos. As informações com o repórter Bruno Lourenço.
18: O relator senador Esperidião Amin, do Progressistas de Santa Catarina, afirmou que o objetivo é auxiliar no combate à impunidade por meio da identificação e denúncia dos infratores. Ele ressaltou que a proposta traz mecanismos para impedir a simples divulgação de vídeos de furtos.
19: Ademais, a exigência do registro de boletim de ocorrência e a previsão de responsabilização por divulgação indevida funcionam como mecanismos de controle e desestímulo a abuso.
18: Depois da CCJ, o projeto de lei vai ao plenário do Senado.
28: Com trabalhos técnicos de João Lira, o Jornal do Senado fica por aqui. Acompanhe agora as notícias do Tribunal de Contas da União e da Câmara dos Deputados. Boa noite.
15: Boa noite e um bom fim de semana.
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21: O Tribunal de Contas da União fez auditoria para avaliar o uso dos recursos federais destinados à saúde. Em 2025, o setor representou mais de 240 bilhões de reais no orçamento da União. A fiscalização analisou se o dinheiro foi aplicado de forma eficiente e se os resultados planejados foram alcançados. O trabalho verificou o alinhamento entre planejamento e execução orçamentária, além do uso de dados para apoiar decisões. O TCU identificou avanços na gestão da política de saúde, mas também apontou problemas. Entre eles, redução de recursos em programas estratégicos e baixa execução de ações importantes, como a compra e distribuição de vacinas e insumos. Quase um terço das iniciativas analisadas tiveram execução física abaixo do esperado, o que pode comprometer a entrega de resultados à população. Saiba mais em tcu.gov.br.
20: 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Jornal Câmara dos Deputados.
0: Deputados aprovam remarcação de concursos para gestantes e lactantes.
1: Plenário cria uma rota turística religiosa na região do Cariri, no Ceará.
0: Câmara regulamenta aposentadoria compulsória de empregados públicos.
1: Boa noite. O plenário da Câmara aprovou proposta que permite que pesquisadores e cientistas de empresas públicas sejam recontratados, mesmo após a aposentadoria compulsória aos 75 anos. O repórter Antônio Vital acompanhou a votação.
2: A Câmara dos Deputados aprovou o projeto que autoriza pesquisadores e empregados de empresas públicas a permanecerem trabalhando mesmo depois da aposentadoria compulsória aos 75 anos. Isso será permitido para os funcionários em geral, caso não tenham completado o tempo mínimo de contribuição exigido para a aposentadoria. Esses funcionários poderão permanecer em serviço até que esse requisito seja atingido. Isso vai valer também para consórcios públicos e sociedades de economia mista. A proposta também permite que pesquisadores aposentados sejam recontratados para atuar em projetos de desenvolvimento científico, tecnológico ou de inovação. Eles poderão ser contratados, inclusive, pela instituição onde trabalharam até a aposentadoria. A condição para isso é que tenham um requisito de notória especialização, necessário para que sejam contratados diretamente sem licitação. Autor da proposta, o deputado Luiz Carlos Rauli, do Podemos, do Paraná, disse que apresentou o projeto a pedido de pesquisadores da Embrapa. Ele disse que qualquer país do mundo tem interesse em manter seus cientistas na ativa.
3: O ser humano do século XXI está vivendo até 100 anos, alguns até 105, até 110. Um pesquisador se leva no mínimo 30 anos para que ele tenha densidade total do conhecimento científico, tecnológico. Qualquer país do mundo iria olhar com carinho e atenção para não deixar os seus cientistas serem expulsos do trabalho de pesquisa.
2: O projeto recebeu parecer favorável da relatora, deputada Bia Kicis, do PL do Distrito Federal.
4: Realmente, nós não podemos abrir mão de cabeças brilhantes, de profissionais que, por décadas, desenvolvem projetos, cientistas renomados que trabalham pelo nosso país.
2: O projeto que autoriza pesquisadores e empregados de empresas públicas a permanecerem trabalhando mesmo depois da aposentadoria compulsória aos 75 anos, seguiu para análise do Senado. Da Rádio Câmara de Brasília, Antônio Vital.
22: Ciência e tecnologia.
28: Patrus Ananias, do PT Mineiro, propõe que a sociedade discuta o projeto que institui a Política Nacional de Minerais Críticos, aprovado na Câmara e em análise no Senado. O congressista defende a industrialização nacional com o objetivo de processar minerais como lítio, nióbio e terras raras em solo brasileiro.
1: Patrus Ananias entende que é preciso garantir o uso de recursos estratégicos para fortalecer a soberania e evitar a entrega do patrimônio nacional a interesses estrangeiros. Ele vê a exploração dessas riquezas vinculada à criação de postos de trabalho e ao fortalecimento da economia interna.
28: Célia Chacriabá, do PSOL de Minas Gerais, critica o texto da Política Nacional de Minerais Críticos e Estratégicos aprovado na Câmara. Ela afirma que a proposta não define com precisão o que são esses minerais, nem separa interesses econômicos da proteção à soberania nacional.
1: Célia Chacriabá defende uma política nacional para a exploração mineral com consulta pública prévia e informada à população indígena. A deputada alerta que a extração sem critérios ambientais ameaça territórios, adoece comunidades e amplia os riscos para os povos originários.
28: Na opinião de Inácio Arruda, do PCdoB do Ceará, o Congresso deve priorizar o debate sobre minerais estratégicos e tecnologia, em vez de discutir pautas secundárias. Ele acredita que o desenvolvimento do país passa pela capacidade própria de extração, processamento e industrialização dos recursos naturais.
1: Inácio Arruda também teme a entrega de minerais estratégicos a interesses estrangeiros, sem geração de valor agregado no país. Para o deputado, investimentos em ciência, tecnologia e inovação fortalecem a soberania nacional e ampliam a participação da indústria brasileira no setor.
28: José Nelto, do União de Goiás, destaca que o Brasil vive uma disputa internacional em torno das chamadas terras raras. Por isso, o parlamentar reitera que os recursos minerais estratégicos devem permanecer sob o controle nacional.
1: Além disso, José Nelto critica a exploração mineral sem tributação adequada de outros metais associados ao níquel. Para o deputado, o Congresso deve impedir qualquer forma de entrega dos recursos naturais brasileiros a interesses estrangeiros.
7: turismo.
8: A Câmara aprovou a criação de uma rota turística religiosa na região do Cariri, no Ceará. A repórter Daniela Lessa tem mais informações sobre o lugar.
9: A Câmara dos Deputados aprovou o projeto que cria a Rota Turística Religiosa do Cariri, reunindo municípios do Ceará conhecidos pelas tradições religiosas e pelo turismo de peregrinação. O projeto foi apresentado pelo deputado Yuri do Paredão, do MDB do Ceará, para fortalecer o turismo religioso, valorizar o patrimônio cultural da região e estimular a economia local. Entre os principais pontos da rota estão monumentos e espaços religiosos já conhecidos pelos visitantes, como a estátua de Padre Cícero, em Juazeiro do Norte, a estátua de Nossa Senhora de Fátima, no Crato, a estátua de Santo Antônio, em Barbalha, e a estátua da Menina Benigna, em Santana do Cariri. Relatora da proposta, a deputada Renilce Nicodemos, do MDB do Pará, argumentou que a criação da rota ajuda a divulgar os atrativos religiosos e culturais do Cariri e pode ampliar o número de turistas e a geração de empregos na região, pontos que também foram defendidos pelo deputado Helder Salomão, do PT do Espírito Santo.
10: E conciliar o turismo religioso com o desenvolvimento econômico sustentável, isso é também muito fundamental, com a geração de emprego, renda e oportunidades, é, de fato, de se louvar uma iniciativa como essa.
9: O texto prevê que o governo federal poderá apoiar ações de melhoria da infraestrutura turística, da sinalização e da

0: e devoções muito bonitas, muito piedosas e dignas de uma rota turística religiosa.
1: O projeto que cria a rota turística religiosa do Cariri, no Ceará, seguiu para análise no Senado. Da Rádio Câmara de Brasília, Daniele Lessa.
2: Desenvolvimento Regional.
3: Átila Lins, do PSD, destaca a visita a municípios do interior do Amazonas, onde participou de inaugurações e anunciou obras nas áreas de saúde, assistência social, esporte e infraestrutura. Segundo o deputado, as ações contemplam cidades como Lábrea, Tefé e Jutaí.
4: Ele também participou da posse do novo governador do Amazonas, Roberto Cidade, e do vice-governador Serafim Correia, após a renúncia dos antigos ocupantes dos cargos. Átila Lins destaca que a eleição realizada pela Assembleia Legislativa representa um momento inédito na política estadual.
2: Educação.
3: Sônia Guajajara, do PSOL de São Paulo, celebra a aprovação no Senado de proposta que cria a primeira Universidade Federal Indígena, com sede em Brasília, mas com polos distribuídos em diversas regiões.
4: Sônia Guajajara registra que a Universidade Federal Indígena nasce de debates realizados nos territórios com a participação de professores, estudantes, educadores e do Congresso Nacional. Ela ressalta ainda a importância da instituição para valorizar os saberes dos povos originários.
3: Hildo Rocha, do MDB do Maranhão, lamenta ataque ocorrido no início do mês em uma instituição de ensino de Rio Branco, no Acre, onde um adolescente matou duas servidoras que tentavam desarmá-lo. Ele defende a aplicação efetiva da lei anti-bullying como forma de prevenção a episódios de violência.
4: Hildo Rocha também cobra do Ministério Público, das prefeituras e das comunidades escolares medidas contra o bullying no ambiente escolar. Ele afirma que diretores e profissionais da educação devem receber treinamento para identificar conflitos antes que a violência se agrave.
3: A Câmara analisa propostas que incluem os jogos eletrônicos como recursos pedagógicos no ensino básico. Confira os detalhes com a repórter Sofia Peçanha.
5: O uso de jogos eletrônicos como ferramenta de aprendizado pode ganhar mais espaço nas escolas brasileiras. Dois projetos que propõem desde atividades extracurriculares com games educativos até a utilização de técnicas de gamificação em sala de aula avançaram na Câmara dos Deputados. O primeiro projeto, apresentado pelo deputado Marcos Tavares, do PDT do Rio de Janeiro, institui os jogos eletrônicos como atividade extracurricular em escolas públicas e privadas de ensino básico. Na prática, as escolas poderão oferecer atividades com jogos educativos fora da grade obrigatória de disciplinas. O objetivo é estimular habilidades como raciocínio lógico, criatividade, a resolução de problemas, trabalho em equipe e a inclusão digital. O texto também determina limites para o tempo de exposição às telas, critérios pedagógicos e adequação por faixa etária e a capacitação de professores e monitores. A proposta foi aprovada pela Comissão de Educação. No parecer, o relator, o deputado Dagoberto Nogueira, do PP do Mato Grosso do Sul, destacou os benefícios do uso pedagógico dos jogos eletrônicos no ambiente escolar.
6: A utilização de jogos eletrônicos como ferramenta pedagógica contribui significativamente para o desenvolvimento de competências essenciais como raciocínio lógico, pensamento crítico, criatividade e resolução de problemas.
5: Também foi aprovado pelas Comissões de Finanças e Tributação e de Educação projeto do deputado Coronel Crisóstomo, do PL de Rondônia, que cria uma política nacional de estímulo ao uso de jogos eletrônicos na educação básica. A ideia é incorporar elementos de gamificação ao processo de aprendizagem. Isso inclui o uso de dinâmicas inspiradas em jogos, como desafios, fases e sistemas de pontuação, para aumentar o engajamento dos alunos nas atividades escolares. O texto prevê que o governo federal deverá definir os recursos para custear a nova política de educação e o momento de adotá-la, de acordo com a disponibilidade financeira e sem aumento de despesas. Durante entrevista ao programa Painel Eletrônico da Rádio Câmara, o deputado Coronel Crisóstomo afirmou que o uso orientado de tecnologias digitais pode ter impacto direto na permanência dos alunos na escola.
7: Toda criança gosta de usar um aparelho eletrônico. Guiado, orientado, é muito melhor e com certeza nós vamos diminuir drasticamente a evasão escolar. Agora, se ela sabe que vai para a escola, mesmo tendo orientação do professor, e ele vai usar uma máquina que possa aprender, a criança não vai faltar à sala de aula.
5: Agora, os dois projetos que incluem jogos eletrônicos como recursos

0: pedagógicos no ensino básico no Brasil aguarda a análise da Comissão de Constituição e Justiça. Da Rádio Câmara de Brasília, Sofia Pessanha.
1: Segurança Pública. Rosângela Reis, do PL de Minas Gerais, celebra a aprovação do projeto que aumenta as penas para homicídio e lesão corporal contra trabalhadores da segurança privada. Ela explica que a medida busca proteger vigilantes que atuam na defesa de vidas e patrimônios em locais de grande circulação.
2: Rosângela Reis defende a valorização salarial e institucional da categoria com melhores condições de trabalho. A parlamentar afirma que os vigilantes não pedem privilégio, mas reconhecimento pelo serviço prestado à população.
1: Coronel Ulisses, do União do Acre, reforça a importância do projeto que aumenta as penas para crimes contra vigilantes e profissionais de segurança. Ele observa que a categoria precisa ser valorizada, pois atua na linha de frente de bancos e escolas, estando exposta a riscos iminentes.
2: Para Coronel Ulisses, aumentar as punições contra homicídios e lesões corporais significa dar uma resposta firme aos criminosos. Ele ressalta que o texto também prevê o amparo a familiares dos agentes caso o crime seja cometido em razão da atividade profissional da vítima.
1: Silvio Antônio, do PL do Maranhão, afirma que casos recentes de estupro coletivo contra crianças evidenciam a necessidade de o Congresso Nacional retomar o debate sobre a redução da maioridade penal.
2: O deputado também defende punições mais severas para adolescentes envolvidos em crimes graves. De acordo com Silvio Antônio, a legislação atual é insuficiente para responder a casos de extrema violência contra crianças e adolescentes.
1: Jorge Sola, do PT da Bahia, acusa parte da oposição de alterar a legislação penal para beneficiar aliados políticos. O deputado alerta que a mudança na dosimetria das penas aplicadas aos envolvidos nos atos de 8 de janeiro pode abrir precedentes para reduzir punições para outros crimes graves.
2: Jorge Sola também relaciona a derrubada de vetos presidenciais a articulações políticas ligadas às investigações sobre o Banco Master. Ainda assim, o deputado afirma que a Polícia Federal deve conduzir as apurações de forma imparcial.
1: Paulo Marinho Júnior, do PL do Maranhão, acredita que mudanças na legislação penal podem reduzir a sensação de impunidade no país. Segundo o parlamentar, autores de delitos graves precisam ser responsabilizados com mais rapidez e rigor pela justiça.
2: Na visão de Paulo Marinho Júnior, a morosidade do judiciário e a falta de punição favorecem a reincidência criminal e estimulam fraudes eleitorais. O deputado defende a união de diferentes correntes políticas em torno de propostas voltadas ao fortalecimento da segurança pública.
1: Direitos Humanos. A Câmara aprovou a remarcação de etapas de concursos para gestantes e lactantes. O repórter Antônio Vital acompanhou a votação.
3: A Câmara dos Deputados aprovou o projeto que garante a remarcação de etapas de concursos públicos para candidatas por motivo de saúde relacionado à gestação, ao parto ou ao período pós-parto. A proposta, já aprovada pelo Senado, estabelece que candidatas nessas condições poderão fazer qualquer etapa do concurso em segunda chamada, incluindo provas escritas, avaliações práticas e testes físicos. A candidata terá que cumprir os mesmos critérios e exigências dos demais concorrentes, preservando o caráter competitivo do processo. O projeto também define regras para a remarcação da prova. Ao ter o atestado médico aceito, a nova data deverá ocorrer entre 30 e 90 dias após o parto ou após a comprovação da condição de saúde. Em alguns casos, esse prazo poderá ser prorrogado. Outra medida prevista é a garantia de atendimento para candidatas lactantes, com direito à amamentação durante as avaliações, sem prejuízo do tempo de realização da prova. Relatora da proposta, a deputada Júlia Zanatta, do PL de Santa Catarina, argumentou que o projeto garante tratamento igualitário entre os candidatos, sem criar privilégios, pois apenas autoriza a realização das etapas em momento adequado. A relatora também destacou que a proposta, que inicialmente tratava apenas dos testes físicos para gestantes, protege não apenas a candidata, mas também a saúde do bebê.
4: Consegui, inclusive, ampliar, porque o projeto ele previa a questão das regras para concurso público, especialmente no TAF, no teste de aptidão física. O nosso texto, enquanto relatora, conseguimos ampliar para todas as etapas do concurso e incluir também a questão da amamentação.
3: O projeto foi aprovado de maneira simbólica pelo plenário, sem votos contrários. Para a deputada Érica Cocai, do PT do Distrito Federal, é uma maneira de garantir o direito das mulheres.
5: Asseguram que as mulheres possam ter condições de disputar qualquer tipo de certame e a partir do seu próprio conhecimento. Mulher que não tiver condições de disputar da mesma forma em função da gravidez ou em função de estar em um período pós-parto, vai ter o direito de, em outro momento, ter ali provada a sua capacidade.
3: O texto prevê ainda punições em caso de uso indevido do benefício, como eliminação do concurso e ressarcimento de despesas. Como o projeto que estabelece regras nacionais para permitir a remarcação de etapas de concursos públicos para gestantes e lactantes foi alterado pela Câmara, o texto retornará ao Senado para nova análise. Da Rádio Câmara de Brasília, com informações de Daniele Lessa, Antônio Vital.
6: Política.
2: Bongás, do Rio Grande do Sul, afirma que os correligionários do PT apoiam a criação da CPI do Banco Master e rebate acusações de que o partido seria contrário à investigação. Ele alega que deputados da legenda assinaram um requerimento para a criação da comissão no ano passado.
1: Bongás também cobra a instalação da CPI e defende o aprofundamento das investigações sobre irregularidades envolvendo o Banco Master. De acordo com o deputado, é necessário esclarecer possíveis conexões políticas e financeiras relacionadas ao caso.
2: Rodrigo Dazaelli, do PL de Mato Grosso, rebate críticas de parlamentares do PT sobre o uso de armas legalizadas pelo crime organizado. O deputado sustenta que a maior parte das armas apreendidas em ações criminosas não tem origem em registros legais.
1: Rodrigo Dazaelli também critica a atuação de parlamentares da esquerda nos debates sobre o Banco Master e a CPMI do INSS. De acordo com o deputado, integrantes do PT recorrem ao STF para tentar reverter derrotas políticas e usam informações distorcidas no debate público.
2: Termina aqui o Jornal Câmara dos Deputados, com trabalhos técnicos de Everson Urani e apresentação de José Carlos Andrade e Luciana Vieira. Uma boa noite para você.
1: A Voz do Brasil está de volta na segunda-feira. Uma ótima noite e um bom fim de semana.
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3: Mais uma sequência para agitar essa sexta-feira ao vivo, 10h05.
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3: Por aqui, Alex Boni, tamo de volta.
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1: A sexta-feira, sexta-feira do amor. Tá bom, Sorriso Maroto, a primeira namorada, pagodinho aqui na Litoral.
2: Aquele abraço.
1: Já tem a turma aqui mandando no Você no Comando daqui a pouco. Tô vendo aqui uma romântica. Qual foi quem que pediu aqui, ó? Vivi sem maná, né? Não sei nem falar espanhol. Ju Souza, beijo pra você. Daqui a pouco, Berezinha, Berezinha maravilhosa, já voltou, já mandou aquele telelê dela, tá na hora de tomar a cervejinha, tá na hora. Fala, Robson Ferreira, também tá de volta, Drica Santos e Joel. Essa é a turma, e você, por onde andas? Onde está? O que estás aprontando? Conta aí. Enquanto isso, bora curtir música direto.

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0: Vai beber!
1: Vai beber, vai beber pro você no comando. Bora!
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3: E aí, já gravou o seu pedido?
0: Tá aí no 27 999 86 10 50. Qual é a sua vibe de sexta-feira? Sexta-feira chegou, a galera fica romântica, cara. Tô percebendo isso.
4: Ei, Alex Bono.
0: Oi.
4: Tô aqui ainda, tá? Que é Jussu de Almorada. Tô aqui ligadinho. A Litoral é melhor sempre. Aqui, agora como mais tarde, toca música aí romântica pra mim, pra nós, né? Maná, bebê sem aire.
0: Nossa.
4: Eu acho que é isso o nome, né?
0: Falou bonito.
4: Da Litoral, tô mais que legal. Sextou.
0: Sextou com amor no ar. Tá ótimo.

0: Romantismo na sexta-feira, tudo certo. Agora o próximo é quem aqui na Litoral, você no comando. É você, Joel Flores.
1: Boa noite, DJ Alex Bono, amigos da Rádio Litoral, já que eu tô no comando. Toca Charles Brown Jr., Dias de Luta, Dias de Glória. Eita, saudade, chorão. Obrigado.
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0: fazer de novo, vou fazer muito bem feito. Sintonia, telepatia, comunicação pelo cortex. Boom, bye, bye.
1: Vibe Rock, na sexta-feira, diferenciado, então vamos botar fogo nesse negócio aqui.
2: Boa noite, Alex Moreno, comando, gostaria de ouvir um Nick Park aí, manda aí. Galera toda, eu tô curtindo em Cachoeiro City, é o palco do manhã, né? Litoral, tô legal.

Agora sonzeira aqui na Litoral, Linkin Park, fechando bem essa hora. Boa, Caetano! Caetano, direto lá de Cachorita Bemirim, mandou muito bem. Seguinte, tô indo nessa, amanhã a gente se fala uma hora da tarde, se Deus quiser, estamos chegando aqui na Litoral. Fique agora com muita música, sexta-feira é diferenciado aqui, a música não para não pra você. Arroba Alex Bono nas redes sociais e valeu pela companhia até agora. Bom trabalho pra quem segue trabalhando, os nossos motoristas de aplicativo, certo? E a galera que vai agora descansar e vai folgar final de semana, aproveita bastante também, depois de uma semana aí de muito trabalho, graças a Deus, vocês merecem. Vamos com tudo e amanhã tô aqui, uma hora, pra fazer mais festinha. Tchau!

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4: Vamos juntos.
3: Aquele pagodinho falando de amor, daquele jeito que a gente gosta.

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0: gostou, joga a mãozinha e bate palma. Coisa boa, rapaz.
1: Valeu, hein?
0: Leandro Val, valeu, galera. Muito obrigado
2: a
0: vocês.
2: Obrigado a vocês. 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

0: Senhoras e senhores, essa é! E eu amo vocês, Sorriso Maroto.
1: Te amo, meu irmão.
0: Vamos tirar essa onda junto?
1: Bora.
0: Eu sei que vocês amam essa aqui.

0: de Love Show. ¡Chiaquio!
1: Tachizinha. Sorriso!

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0: E Carizio Max!
1: Cê é foda, meu amigo!
0: Sem moderação, amigo!
2: Sextou sem moderação!
0: No pelo, valendo, cê tá
2: valendo!
3: Aí, meu compadre! Vou falar pra ela agora! Agora! Vambora!

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Aí, mulheres, aponta para aquela sua amiga que só vai até o chão quando tá comendo água. Aponta para ela. Toda mulher tem uma amiga assim. Olha aqui, ó. Ela é de verdade. Vai, vem, Santinha, vai, vai.

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4: Misturadinho, mulher. 3, 2,

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0: Alexandre Pires.
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0: Senhoras e senhores, essa é. E quem ama a tardezinha, levanta a mão e dá um grito.
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0: não sei de ninguém, é massa, hein? A paz do céu. Eu só não sei até que ponto. Tem que ver, tem que ver.
1: Vamos assim, ó. Vamos junto com a gente, hein?

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1: Não, não solta não.
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0: só vocês.
1: Muito obrigado, gente. Alezar Rodolfo.

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0: vi, Salvador! Que pancada!
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0: Bom dia, bom dia, bom dia! Bom dia, Deus! Bom dia, gente linda! E aí, preguicinha? Guerreiros, cadê vocês? Só os fortes trabalham hoje. Graças a Deus, Papai do Céu nos proporciona uma manhã maravilhosa, um final de semana incrível. Hoje, 16 de maio, hein?
1: Bom dia!
0: Olha que manhã linda! O astro vai brilhar, hein? Vai esquentar? Partiu? Leve a litoral com você. Bom dia pra você em casa, em qualquer lugar do mundo. Começando a partir de agora, a sua festa mais animada nas suas manhãs de todos os dias. São 7 horas e 5 minutos. Espero que você esteja bem. Espero que você esteja tomando um cafezinho ouvindo a nossa festa. Até o meio-dia, GG Gomes por aqui pra gente fechar. Não, vamos fechar o mês. É, segunda-feira, ou o Márcio ou o Bruno estarão aqui apresentando essa festa maravilhosa. E GG vai estar de boa dando uma descansada durante 15 dias, tá? Mas eu quero muito a sua companhia hoje, que a nossa festa está recheada de muita música, promoções. Às 9 horas teremos aí você no comando. Então só te convido a curtir a sua manhã linda. Não saia de casa sem fazer a oração do dia. Agradeça a Deus por tudo, por mais um finalzinho de semana. Você está em casa ou trabalhando, e tudo é graça, né? Somos gratos a Deus por tudo. E eu te convido a curtir com GG Gomes até o meio-dia. Me deixa não, me abandona não. Hein, olho marrom? Fica comigo. Bora, fecha comigo a semana. Bom dia.

0: Ninguém fica em casa, não.
1: Não, mas de jeito nenhum. Ainda mais final de semana, né? Gustavo Lindo. Assunto que dói. Aqui nós tem assunto bom. São 7 horas e 28 minutos. Cadê os fortes que estão trabalhando, Tiagão? Tá forte hoje, Tiagão? Tamo junto, tá, meu amigo? Hoje só os fortes. Mais algum guerreiro, guerreira trabalhando hoje? Compartilha com a gente a sua felicidade. Está com saúde, trabalhando, tem emprego, graças a Deus. Cadê os que estão fraquinhos, fazendo vários nada? Hoje é dia, né? Hoje é dia de fingir que vai fazer. Nossa, tem mil coisas pra fazer e acaba fazendo coisa nenhuma. Bom dia! Porque é sábado, gente. Se deu luxo de não fazer vários nada. Vai pro litoral, vai tomar um banho de mar, vai visitar a sogra, vai pras montanhas. Arruma mala aí. Vai. Vai ficar presa, porque tem que lavar a roupa. Pelo amor de Deus, vai viver. Fazer uma caminhada, leva as crianças no parque, na pracinha. Viva diferente, faça seu sábado ser diferente. Sai dessa rotina. Só aqueles que estão no trampo, né? São os guerreiros. Tamo junto. Bora ser feliz e agradecer, papai do céu, que nós temos emprego. Mais de 14 bilhões de pessoas procurando emprego. Nós estamos aí. Graças a Deus. Ô, Senhor, obrigado, gente. Bom dia. Seja grato. Bom dia. E eu quero muito a sua companhia nessa manhã maravilhosa de sabadão. Obrigada, Tiagão. Bom trabalho pra você, meu amigo. Valente, tá melhorzinho? Deu um susto aí, né, Valente? Faz parte, né? Um beijo pra você, meu querido. Bom final de semana. Caetano já chegou?
2: Bom dia, Doral. Bom dia, Gigi Gomes. Eu não comando. Eu gostaria de ouvir Vitor Léo. Me manda aí para meus vizinhos aqui, Dona Micaela, quando o Ricardo Gabriel Eduardo Bicudo. Fofão, Juninho Fofão tá na cidade, tá na rodagem. Gustavo com 2T, Ana Aparecida, Flor do Campo, Deusa de Ébano. E vamos que vamos pra cima. Aqui pra baixo é contra a monitora, tô legal.
1: Bora, Caetano. E é isso aí, Caetano lembrou legal. Comenta, já falei, né? E vou falar de novo. Às 9 horas tem você no comando. Aquela misturinha que a gente gosta de ritmos. Manda pra cá o seu pedido musical. Tem que ser gravado, igual o Caetano fez. Grava aí, ó. No comando, eu quero ouvir quem que você quer ouvir. Enquanto você grava a sua mensagem de voz de bom dia, de carinho pra quem você quiser, o seu pedido musical, deixa eu liberar essa promoção pra você. 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São 7 horas e 31 minutos. Acredito que você vai ficar comigo até meio-dia, não vai? Não vai? Vai, diz que vai. Bom dia.

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0: Aí sim! 7h43, bebê! Bom dia! Bom dia, preguicinha! Sábado para nossa alegria! Ah, Gigi, eu tô indo pro litoral, vai com Deus, tá? Vai com Deus, vai curtir seu final de semana, leve a gente no som do carro. Deixa eu ir pras montanhas. Ai, que riqueza, meu Deus! Coisa boa, né? Vai mesmo, vai se divertir, vai ser feliz! Eu, hein? Vai, vai, vai! Pode ir! Vou ficar em casa! Tá bom também, melhor lugar do mundo é casa da gente! Vai fazer churras, aí já vai mandar localização. Não, aí já, né? Compartilha com a gente. 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Enquanto isso, deixa eu mandar beijo. Ah, ele mandou mais cedo, cadê? Jefferson, bom dia, meu amigo.
2: Fala, GG Gomes, bom dia.
0: Bom dia. Tudo bom?
2: Mais um dia, graças a Deus, né?
0: Graças a Deus.
2: Esse é só os fortes trabalhos.
0: É,
2: nóis. GG, hoje, último dia aí, né?
0: Uhum.
2: A partir de amanhã você tá de férias.
0: Aleluia.
2: Que Deus te abençoe, Papai do Céu te guarde suas férias.
0: Obrigada, amém.
2: Que seja bem próspera, bem produtiva, que você descanse bem, cuida da voz, que você vai voltar com o gás todo.
0: Se Deus quiser.
2: Volta ainda mais animada e bora pra frente. Vambora, GG.
0: Vambora.
2: Bom dia pra todo mundo aí, que esse sábado seja abençoadíssimo.
0: Tá sendo.
2: Manda aquele beijão especial pra Cristal, ela tá, chegou de serviço agora.
0: Ô, meu Deus.
2: Tá? Um beijo, um abraço pra Lili, minha sogra, um abração pro meu sogro Zé Arlindo.
0: Tá aí.
2: E vamos para mais um sábado, né? Sábado hoje, GG.
0: Valeu, meu amigo. Obrigada pelo carinho. Bom final de semana para vocês também. Dá um cheiro nessa guerreira aí que tá cansadinha, trabalhou de plantão, tá certíssima. Merece toda a atenção. Bom final de semana para vocês, tá? Dá um beijo na sogra. Aí, tá vendo? Tem que ser assim, ó. Cadê ele? João? João Vitor?
3: Bom dia, GG!
0: Bom dia!
3: Tô na voz aqui, passando só pra dar um alô pra rapaziada.
0: Manda!
3: Agradecer a Deus por mais esse dia que ele nos concedeu a vida, né?
0: Uhum.
3: Vamos pra cima, porque sem Deus nada somos.
0: Verdade.
3: Valeu, um abração pra galera da Litoral. Na Litoral, pô, foi legal. Se puder, toca uma do Thiaguinho aí pra nós.
0: Deixa com nós!
3: Por favor.
0: Um abraço! Beijo pra você. E aí, já mandou pra cá o seu pedido musical? Tem você no comando a partir das 9. Eu recebo muitos pedidos durante ou até mesmo na hora. Ele começou, aí manda, aí não dá mais tempo, tem que mandar agora. Mande o seu pedido, GG, hoje no comando. Eu quero ouvir quem que você quer ouvir. Participe da nossa festa. Segura aí que eu já volto.
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0: É Pixote! Mande um sinal! Mande um áudio! Mande um texto! Mas mande! 8h27, olha, digamos daqui a meia hora é você no comando. Tá fechando o nosso Você no Comando. Tá faltando somente a sua participação, tá?
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0: Daqui a pouquinho, tô aguardando só a sua mensagem de voz. GG, hoje no comando eu quero ouvir quem que você quer ouvir. 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Seu Toninho, bom dia!
2: Olá, Gigi Gomes. Bom dia, minha querida. Que Deus dê um sabadão maravilhoso pra nós. Diretamente do bairro BH, Toninho Segurança, mandando a lupa pra Praxé, Amor da Minha Vida, Verinha do Pula Pula, Chibinha, Gil, Marcos Bob, Nando Júnior, Moacir Pintor, Duda Mel, Ari Fogão de Lenha, Zé Paulo Bina, para Gigante, para Peixinho Cantagalo, para Leomar Pacote, para Daniel, lá em Marataís, para a Turma de Una, Muniz Freire, Cachoeira Alta, São Vicente, Gruta, Atijuca, Lambari, Urupi, Marapé, para Serginho Portimola Aliança, para Coleiro Tituinho, para Vaguinho Churrasquinho e na Litoral, tô muito legal. E na Geral Monteiro, levando você de carona.
0: Adoro! Partiu, Jerônimo. Vai com Deus. Cadê Chaminé? Chaminé, bom dia.
3: Fala, Gigi, amor da minha vida, paixão.
0: E aí?
3: Queria mandar um bom dia para você, para todo mundo da rádio aí, para minha sobrinha, para meu irmão, para minha mãe. Falar também que eu tô aqui com o Paraíba também, mandar um abraço pra você.
0: Oi, Paraíba!
3: Tá, mandar também um alô pro meu amigo Claudinho, meu amigo Cadinho. Tá bom? Fica com Deus, que Deus possa abençoar o nosso dia de hoje. E mandar um beijo pra você pertinho da sua boca, tá bom?
0: Que isso?
3: Falando aquela famosinha Chaminé na Litoral, eu tô legal.
0: Ai, Chaminé, figura. Um beijo, Chaminé, Paraíba também, um abraço, bom final de semana. Não, se ele não falar nada... Doutora Fê! Doutora Fernanda! Doutora Fê, bom dia! Que seu final de semana seja lindo, vai curtir seu final de semana, muita alegria no seu coração, tá? Vai gastar o cartão Black de Pedro! Um beijo pra vocês, tudo de bom! Aproveite bastante o seu final de semana! Mas quem tá aqui comigo? Tem um montão. Jean de Rio Novo do Sul. Maria Alice, Patrícia, Ismael, um abraço também pra vocês. Tudo de bom. Vamos fechar com esse aqui? Cadê? Ah, tchau. Ah, tá, esse aqui. Vai.
4: GG, bom dia. Tô aqui trabalhando aqui na aula do Bento aqui. Manda um alô aí pra galera
0: Alexandre. Oi, Alexandre.
4: Os fortes. Só os fortes mesmo, hein?
0: Só os bravos.
4: Jacu, Geraldo, o Ninho, o Igor.
0: Aham.
4: A galera tão agarrado aqui.
0: Tá bom.
4: Na aula do Bento. Tamo junto.
0: Tamo junto, abraço!
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0: É, tá na main.
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0: Não há limites. 8:43, daqui a pouquinho resultado de promoção. 8:43, tá chegando você no comando às 9:00. Tô avisando, tá aí, ó, acordando agora, cheio da preguiça. Mas pode interagir com a gente, pode participar, mandar o seu pedido musical. Fique à vontade. Cadê Jô? Jô?
2: Bom dia, GG. Bom dia, ouvintes. Que
0: bom dia.
2: Na Rádio Litoral. Jocilene Pereira do São Luís Gonzaga, no comando. Gostaria de ouvir e curtir Alemão do Forró, Moreninha, só para animar o nosso final de semana, né?
0: Tá.
2: E para todo mundo curtir, tenho certeza que todos vão gostar dessa música, música maravilhosa.
0: Uhum.
2: Uhul! Fechou!
0: Ei, preguiça! Ei! Um beijo, lindona. Tá salvo aqui o seu pedido, tá? Obrigada pela participação. Montão de gente, né? Que lindo, que bom que você tá aí do outro lado curtindo a nossa festa. São 8:44. Bom dia pra você. Kathleen, bom dia. Bom dia, galera, participando aqui da promoção. Seu Altair Moura, bom final de semana pro senhor. Tudo de bom. Precisamos faturar e eu já volto. Fica aí, tem resultado de promoção e mais promoções.
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0: sofisticado. Investe em mim. 8h57, bebê. Já tá na hora do nosso Você no Comando. Tá diferenciado. Tá bonito o nosso Você no Comando. Eu adoro a sua participação. Então, falando em participação, cadê? Bora aqui no nosso WhatsApp pra gente faturar. Minha amiga Dona Geralda, bom dia.
1: Pra desejar um bom dia pra você e pra todos.
0: Obrigada.
1: Umas férias abençoadas pra você.
0: Cadê? Vai, Dona Geralda.
1: Você.
0: Obrigada.
1: E você aí no programa, você alegra todo mundo. Ai, que então, bom. Que essas férias sejam boas pra você, que Ei. Você descanse e volte mais. Com mais alegria ainda.
0: Obrigada.
1: Do que você já é.
0: Ai, que linda.
1: Tá bom? Bom tá dia, beijo pra você e bom fim de semana.
0: Obrigada. Pra senhora também. Bom final de semana e obrigada pelo carinho. Tudo de bom. A Danda pediu. Danda pediu, escantou, já tá aqui. Pediram também. Já pediram ele, já salvei o áudio dela. Bacana. Marcos, um abraço. Renato também tá por aqui. Beijo pra todo mundo que tá participando aqui com a gente. Capricha aí na sua mensagem de voz pra mandar beijo pra quem você quiser. Mande um textão também que a gente gosta. E agora nós vamos faturar e trazer você no comando.
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6: E aí, já gravou o seu pedido?
7: Já gravaram e mandaram pra cá e nós vamos curtir a partir de agora porque é você no comando. Manhã de sabadão, tudo por sua conta a partir de agora, hein? Fala comigo, bom dia.
8: Hoje só os fortes, Gigi. Sabadão.
7: É nóis.
8: Bom dia pra todos aí. Rádio Litoral, eu tô legal. Toca pra mim, Revelação, Velocidade da Luz.
7: Agora, um pagodinho no sabadão, tudo de bom. Obrigada, meu amigo.

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1: Ó, calma aí, produção. Não é assim também, não. Vamos ouvir a participação. Vamos ouvir a participação do vídeo. Cadê? Joga aí. É ela, cadê? É a Duda. Duda, fala comigo.
2: Já que eu estou no comando, eu quero aquela música assim, ó. Meu amor, por favor.
1: E vai mandar alô pra quem?
2: Apaga, apaga, apaga. Duda Mel, beijo. Ah. Ofereça essa música aí pra todos meus ex.
3: Eu acho que você tem que mandar aquela mensagem. Mas manda o que tá no seu coração.
4: Porque se fosse eu falaria mais ou menos assim.
5: Ei, boa noite. Antes de te bloquear, eu só vim te dizer que a partir de hoje pode tocar o terror, fazer o que quiser fazer. A boca é sua, curte sua farra. Sinto mais nada. Não, apaga, apaga, apaga.

0: Marva.
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0: Agora, minha amiga Zeni, vão matar a saudade. Bom dia.
2: Hoje, no Você Que Manda, eu gostaria de ouvir Hit.
0: Ó, canta um pedacinho.
2: Interfone.
0: Canta um
2: pedacinho. Chamo por você, ninguém atende.
0: Eu atendi e tô aí, eu tocando pra você. Obrigada.

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1: Olá, é você no comando.
2: Ei, GG, bom dia.
1: Bom dia.
2: Tudo bem com você?
1: Melhor agora.
2: GG, vamos dedicar uma música pro Moreno hoje?
1: Bora.
2: Vamos tocar Pretexto, do Imagina Samba.
1: Que isso, hein? Tava desacreditando já. Um beijo.

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1: Tá, agora pra fechar com chave de ouro.
2: GG, bom dia, bom dia.
1: Bom dia.
2: Eu no comando, quero ouvir qualquer uma do Lemon Forró aí.
1: Nossa!
2: Toca pra nós aí, GG.
1: Agora.
2: Bom dia, abraço. Litoral é show.
1: É tudo nosso.
2: E é Renato.
1: Valeu, Renato! Um abraço, bom final de semana.

0: aonde? 9:21, fechamos o nosso Você no Comando. Ai, que delícia! Gostaram? Bom, né? Tá animada a nossa manhã gostosa de sabadão, ó. Beijo pra todo mundo que participou. Obrigada, vocês arrasam. 9:22, já tá na hora de faturar. Mais tarde tem mais Você no Comando com meu amigo Emerson Aguiar, tá? E tô trazendo resultado de promoção. E vou mandar aquele alôzaço pra você. Se você mandar áudio pra cá, eu mando. Se mandar, eu mando também. Fica à vontade pra você interagir. Fazendo o quê? Aonde? Com quem? Me conta!
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0: Corissal.
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0: 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Bom dia, litoral, bom dia. Pá, Fabiola, um beijo, sua linda, trabalhando, né? Só os fortes trabalham hoje. Leão tá aí? Do leão, só gosta do rugido. Falou, litoral. Um beijo, bom trabalho pra vocês, tá? Cadê? Tem uma princesa, um príncipe. Quem é uma princesa? Olá, bom dia.
1: Oi, GG. Bom dia.
0: Bom dia.
1: Como vocês estão? Vocês estão bem?
0: Tá todo
1: Você
0: mundo
1: pode
0: bem.
1: Você cantar uma música pra mim? Pedro Sampaio.
0: Pedro.
1: Elisa Conceição do Mucu.
0: Ah, princesa. Um beijo pra você, gatinha. Tudo de bom, gatinha. Lu.
2: Bom dia, GG.
0: Bom dia.
2: Com você, meu amor. Aqui é Ludmar do Alto Eucalipto, passando para desejar um ótimo final de semana para todos. Gegê, ótimas férias.
0: Obrigada.
2: Vou contar uns dias para tu voltar, mulher.
0: Eita!
2: Beijo. Na litoral, eu tô legal.
0: Calma aí, Sabadou. Amiga. Sabadou, minha linda. Um beijo. As férias vão passar rápido, tá? Segunda-feira, estarei molhando o pé na água salgada, pra dar uma desestressada. Vamos passar rapidinho. Quando você pensa que eu vou, eu já voltei. Você vai ver. Um beijo, Lu. Obrigada também pelo carinho. Quem tá curtindo a gente, levando a gente de carona? Sandra e Roberto. Sandra, um abraço forte, minha linda. Me fez um convite pra tomar um quisuco.
3: Bom dia!
0: Tô de férias, Sandra. Semana que vem. Só chama. Chama de novo. Roberto não, Roberto só bebe água que passarinho bebe. Só que não, né, Roberto? Só que não. Um abraço pra vocês. Bom final de semana. Tô sabendo que o frizz de Roberto até a tampa, hein? Eita!
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2: Pagodão, né? Vira o balanço, vira o balanço.

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0: lasqueira, hein?
1: Cadê o grito de Fortaleza?
0: A pedrada de Natan e Zé Vaqueiro. Nossa, filho. Aproveita que eu tô brincando. Tem que ter as manhas, não é assim, né? Entendeu, né? Mas devolve. Ai, meu Deus do céu, falou isso não. 9h56, cadê? Loilsa, um abraço pra você, Loilsa. Ei, Jones, direto de Vila Velha, Vila Velha, né? Curtindo a nossa festa. Beijo pra você, que tem mais uma aqui, cadê? Aquele gritinho, vai lá.
2: Oi, eu sou a Kiara, neta da Vanusa.
0: Ai, gente, que coisa gostosa. Coisa rica, um beijo. Simone, aproveita, Simone, um beijo pra você, lindona. PS, PS, tá assim muito bem sumidinho, né, PS? Você tá bem, meu amigo? Bom dia.
3: Bom dia, bom dia, bom dia, GG. Meu coração valente.
0: E aí?
3: É quem, porque é que tá sumindo na rodagem? É quem? PS, como é que você tá, minha linda? Tudo
0: melhor
3: bom?
0: Agora.
3: Beleza, beleza, pura. Tamo aqui sempre, GG. É, somos bravos. Ó, só os fortes hoje, hein?
0: Só os bravos.
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0: Vira e mexe, nós estamos passando aqui na litoral para deixar aquele alô maneiro para essa galera aí. Dia maneirão, final de semana top, solzão, praia, né não, GG? E aí? E aquele litoral lindo, gente? Eu não sei quem é mais lindo, se é GG, se é o litoral, mas ambas, né, GG? Tamo junto, minha linda, passando aqui para deixar um alô para essa galera maneira aí, todo mundo brigadinho, show de bola. Ó, só lembrando, esse mês de maio é o mês amarelo, nós estamos na estrada, né, gente? Estamos lidando com cada situação complicada. E é isso aí, gente, vamos conscientizar, pra gente poder ir, pra gente poder voltar pros nossos familiares, pros nossos lares, né? E é tão bom viver, a vida é linda! Vamos viver, vamos amar, vamos curtir, entendeu? Tamo junto! É nóis, GG, tamo legal, tamo na litoral, tamo na melhor. Beijo, minha linda!
1: Tá inspirado hoje, esse pelo tempo, né? Um beijo, Paulo Santana, você é demais. Um beijo pra você, obrigado, bom final de semana. Dá um cheiro no mozão na família, tá? Bom trabalho, levando a gente de carona. A gente gosta. Vamos faturar? Olha, vamos faturar já trazendo uma hora de música direto sem break comercial. Mais uma promoção pra você concorrer. Ah, deixa eu falar dessa promoção? Vamos falar logo? Vamos falar logo dessa promoção. 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
4: E na Litoral, tô mais que legal, metadinha da manhã de sabadão, 10 horas e 2 minutos, hein? Já estamos na metadinha da manhã de sábado, hein? E você aí do outro lado curtindo a nossa programação, até o meio-dia, GG Gomes por aqui. Trazendo a partir de agora uma hora de música direta. É o nosso 60 minutos de música. Com um belo abrindo a sequência. Bom dia pra você.

0: todo dia. É, Thiaguinho, me balançou, Thiaguinho. 10h17, gente linda. Você curtindo 60 minutos de música, uma hora de música direto. Tá rolando essa promoção legal, aniversário de 6 anos do Mahalo, dia 30. 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Pode participar, já estou trazendo também o resultado de promoção para Tradizo. Deixa eu ver participações. Regina, sua linda, GG, estamos ligados na melhor família Pontes. Um beijo para vocês. Tem um amigo aqui, Eliel. Eliel, bom dia.
1: Bom dia, GG, bom dia, Litoral.
0: Bom aquele dia.
1: É o operador de escavadeira.
0: E aí, meu amigo?
1: Estamos aqui na obra aqui da duplicação da rodovia do Frade.
0: É?
1: Sabadão, estamos agarrados aqui.
0: Oh,
1: mandar um alô para todos aí que tá ligado aí, todo da equipe aqui,
0: uhum.
1: O operador de escavadeiros, o motorista, o caçambeiro e todos os ouvintes aí.
0: Beleza.
1: E um bom final de semana para todos.
0: Valeu, meu amigo, um abraço. Obrigada pela participação, bom trabalho, bom final de semana. Manuel Spala, um beijo no seu coração, moço, tudo de bom. Obrigado pelo carinho também da audiência. Vamos lá, então? Vamos lá. Vamos ao resultado. Resultado de promotion. Quem faturou um corte de cabelo na Tradizo Barbearia? Final do telefone, 1325 do bairro Bai Minas. Luciano Costa, Lu!
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0: Luciano Costa, um abraço. Obrigada também pela participação. Vai ficar com o cabelinho na régua pra curtir um final de semana mais lindo, meu Deus do céu. Um beijo pra você, tá? Obrigada. Já saiu, né? Agora só falta aí o aniversário do Mahalo, que você vai concorrer um par de ingressos. Depois temos mais uma promoção. Daqui a pouco eu volto com a sua participação nessa manhã gostosa de sabadão, porque agora tem Sequência Litoral.
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0: Eu não teria chegado a lugar nenhum se não fossem vocês. Muito obrigado. Muito
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0: Dizem. Gustavo Lindo e Luiz Fonseca. Vagabundo. 10 horas e 43 minutos. Bom dia, bom dia. Daqui a pouquinho, resultado de promoção do Marralo. Daqui a pouquinho, temos participações. Bora aqui, quem vamos ouvir? Raíssa. Bom dia! Manda um beijo pra minha filha Fernanda e pro meu esposo Maicon. Falo que eu amo muito, Raíssa do bairro Nossa Senhora de Fátima. Ó, um beijo pra sua família, tá? Bom final de semana. Álvares, obrigada, Álvares. Vou aproveitar cada dia das férias, você vai ver. Bom final de semana pra você, meu amigo. Felipe, um abraço pra você, boa sorte. Cadê o Paulo? Paulo, se ele estiver em Cachoeira, ele ouve a litoral. Ele vai pra Marata Beach, ele ouve a litoral. Não é isso, Paulo? Bom dia.
1: Bom dia, Gigi. Aqui é o Paulinho da Kleber, lá de Cachoeiro, mas Marataízes também. Aí, eu quero mandar um beijão especial pra você, tá?
0: Obrigada.
1: Tô aqui curtindo, tá?
0: Adoro.
1: Seu programa, arrumando aqui o apartamento. Depois vou pegar uma prainha, tá?
0: Que
1: e quero
0: lindo.
1: Mandar um alô pra todos os meus amigos de Marataízes, pra Aline e Jorge da Lagoa Funda, para Fabiola e Ramon, para, na verdade, todos os ouvintes da Rádio Litoral aqui de Marataízes e para minha família Cachoeira Tapirim, tá? E um beijão para vocês aí da rádio, um abração, um bom final de semana para todos.
0: Valeu, meu amigo!
1: Sorteio, meu nome é Paulo César Jerônimo de Castro.
0: Tá bom, boa sorte! Paulo, bom final de semana, tudo de bom para você. Beijo também no seu coração. São 10h44, você curtindo uma hora de música direto nessa manhã de sabadão. Tá fazendo o quê? Aonde? Com quem? Quem tá aí hoje? Tem churras, tem resenha, tem passeio, vai pras montanhas, pro litoral. Vai conhecer a sogra? Deus te abençoe, boa sorte. Ai, mês demais, mês da família, né? Bom demais. Ó, junho tá chegando, hein? Junho tá chegando. É, junho já é... Festa junina. Olha a ex de volta aí. É mentira.
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0: bom demais da conta. 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Vamos brindar porque é final de semana. Brindar saúde, proteção, alegria, dinheiro no bolso. Seu Hélio, capricha naquela mensagem de voz e manda aquele abraço. Vai, bom dia.
1: Oi, Gigi, bom dia. Quero mandar um oi pra galera da Rua do Meio, de 140, de lá pra cá, daqui pra lá, pra todo mundo que tá ouvindo a Litoral, pra vocês aí da rádio.
0: Beleza.
1: E pra mim, Hélio Perim, e pra galera que tá aqui, ó, Pedro, Bastião,

0: Luan, Ratim, Reinaldo, a galera, Carla, todo mundo tá aqui, ó, ouvindo a Litoral. Com a Litoral, tô muito mais legal.
1: Valeu, um abraço pra todo mundo. Bom final de semana.
2: Bom dia, GG.
1: E aí, minha linda?
2: Tudo bem, GG? Sábado, GG, graças a Deus, né? Eu tô
1: Lucinélia. Obrigada pela participação. Tô voltando com o resultado de promoção. E vou trazer uma promoção gostosa também. Fica aí!
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0: senhoras e senhores.
1: Etienne Péricles, Mo e Fernando de Noronha. 11:18, partiu, GG de férias, Fernando de Noronha. Ô, oh, meu sonho. 11:18, já pode, né? Daqui a pouquinho, resultado de promoção. Deixa eu abrir. Não, já pode resultado de promoção. Vamos fechar esse negócio aí. Deixa eu falar o resultado de promoção. E vou falar também mais uma promoção. Vai, lança aí o negócio. Isso. Quem vai participar do aniversário de 6 anos do Marralo, dia 30? A partir das 16 horas no cerimonial Sonho Meu aqui em Cachoeiro. É do bairro Santo Antônio, final do telefone 1341. Felipe de Castro, Felipe.
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1: Parabéns, Filipão. Um beijo pra você, bom final de semana. E dia 30, curte esse aniversário que vai ser top demais. E você que continua sintonizado com a gente, obrigado pelo carinho da sua audiência. 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

0: Pra você que pediu, mais um pouquinho de Alemão do Forró. Valeu, Moreninha!
1: É show!
0: Eita! 11h36, hein? Você curtindo? Muita música na nossa festa, daqui a pouquinho resultado de promoção. Você que ligou o seu rádio agora, obrigada. Ó, tá valendo milkshake de 300ml da The Best Açaí. Que delícia! Só manda pra cá o nome completo, o seu bairro, a palavra-chave The Best Açaí Litoral pra você concorrer. Pra tomar agora, depois do almoço, hein, Adriano? GG, deixa eu falar. Tô triste. Você vai tirar férias. Adriano, fica feliz comigo, Adriano. Pelo amor de Deus. Um beijo, meu amigo. Não fica triste não, vai passar rapidinho. 15 dias só, Adriano. Para de drama. E esse almoço maravilhoso. A bananinha frita, eu gosto. Uma couvezinha. Tá lindo esse prato, hein? Tá bonitão. Fiquei salivando agora. Bom final de semana pra você, tá? Carinho sempre recíproco. Tudo de bom. Rose, um beijo. Boa sorte, Rose. E aí, tem resenha aí? Tem churras? Ou vai almoçar lá pro litoral, restaurante? GG, o Bozão vai me levar no restaurante. Isso merece, tá? E você tá precisando fazer uma média também com a patroa. É investimento, hein? Vai por mim. Ai, que delícia, né? Almoçar restaurante. Ai,

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Ivete Sangalo. Próxima. Avisa que eu cheguei. Que não deu certo bem. Ah, não deu certo. Ótimo, vida que segue. A fila anda. É o que é isso, Gigi? Que conselho é esse?

0: Vambora, resultado de promoção. Deixa eu ver aqui, participações. Regina, partiu praia. Regina, Leandro, um abraço. E Zezinho, nosso cachorrinho. Oh, meu Deus, o dog vai junto, o pet. É isso aí, o pet, coisa mais linda. Deixa o pet lá em casa. Um beijo, Regina. Vai com Deus. Curte bastante o final de semana, viu, casal? Um abraço. Márcio, Paraia, Itaoca, partiu. Ai, que tudo. Márcio, vai curtir o friozinho de Domingo Martins? Ai, que inveja santa, viu? Vai mesmo, meu amigo. Vai passear, vocês merecem. Coisa linda. Cadê a Rúbia? Rúbia.
1: Ei, bom dia, GG.
0: Bom dia.
1: É, neguinha tá feliz da vida que vai sair de férias,
0: ai,
1: é
0: muita
1: isso?
0: Coisa.
1: A gente fica triste, mas oh, você tá sorrindo à toa, né?
0: Uhum.
1: Beijão, tô ligada aqui na litoral,
0: sua
1: tá?
0: Linda. Beijo, minha flor. Um abraço. Obrigada. Roberto.
2: Ei, GG. Bom dia.
0: Bom dia.
2: Hoje são os fortes trabalhando, hein?
0: É nóis.
2: Vambora, de 7 a 7 hoje.
0: É o quê? Esse Pilates?
2: GG, boas férias. Estamos ansiosos já pela sua volta.
0: Mas beijo. Calma, eu nem tirei. Já quer que... Ô, Roberto, um beijo pra você. Tudo de bom. Obrigada também pelo carinho, tá? Bom final de semana. Vai mexendo doce aí. Papai do céu prospera na sua vida também. Multiplique cada vez mais. Gente, eu vou ficando por aqui. Até o mês que vem, tá? Obrigado pelo carinho da audiência. Que Papai do Céu guarda vocês. Se cuidem. Beijo no coração. Cheiro à família. Obrigada pelo carinho. Obrigada por tudo. Mas agora... Quem faturou o milkshake da The Best é sair do bairro Vila Rica. Final do telefone 0270. Poliana Paulo da Silva. Poliana!
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0: Beijo, Poli. Obrigada também pela participação. Fiquem com Deus, hein? Um beijo. Daqui a 15 dias eu volto, se Deus assim permitir. Um cheiro gostoso. Valeu, tchau.

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0: Muito legal, meio-dia e 20. Eita, não é bom dia não, Cleide. É boa tarde já, moleque. Tá doidona, mas também, gente, eu não almocei ainda, é por isso, né? Pra mim é dia ainda. Alessandra Conceição, bonita, beijo pra você, ótimo dia, viu? Pra você e pra todos aí no Morro do Romão. Um abraço pra Lara Mello também, mandando beijos e abraços pra todos os ouvintes. Beijão pra Camila, de Gaivotas, Vila Velha, André Luiz, em bairro Planalto. Mandando um abração especial pra esposa Estefânia, Kícila e a filha Sofia Eduarda. Marcelo, do bairro República, Glaucimar, um abraço. Gleícia, tamo aqui, Gleícia, ouvindo a Litoral o dia inteiro, oba! Obrigada. Berê, do bairro Nossa Senhora da Penha, mandando um beijo aqui especial pro filho Matheus. E para todos os ouvintes também. Kel Tavares, de Santo Inês, um beijo. Quem mais tá aqui?
1: Bom dia, tia Kedi. Feliz sábado.
0: Meu Deus do céu, gente. Você é muito gostosa, né? Beijo, Manu. Beijo para você, para sua mamãe, Ana Paula, aí em Laranja da Terra, tá? Obrigada pela audiência, pelo carinho de vocês.
2: Ei, Cleidinha. Oiê. Tudo bem, meu amor? Tudo. Bom dia. E ali. Uma ótima tarde para nós, né? Isso. Então, tô aqui, né, fazendo um tiragostozinho, porque Oba. Hoje é sábado, promete tomar aquela cervejinha, um tempinho tá ajudando também. A cervejinha tá gelando e o tiragosto vou começar agora, tá bom?
0: Tá bom.
2: E é isso. Na Litoral, eu tô legal. Aline de Alto Boa Vista.
0: Aline, aí você me mata de curiosidade. O que, que é o tiragosto? Fala logo. Já tô com fome mesmo? Pode falar. Não vou ficar com ciúme, não. Vai dar água na boca? Com certeza vai, porque eu gosto de tudo. Um beijo, viu? Quem mais tá aqui com a gente? Maria Gonçalves, de Vila Velha. Cleide, manda um abraço apertado pros meus clientes aqui, ó. Da MJ Salgados. Tá bom. Um beijo pra vocês. Ótimo dia. Kathleen também tá ligado. Nossa, tem uma galera. Cleidinha, Antônio aqui, ó. Sou de Resplendor, Minas Gerais. Curto demais a Litoral FM. Tô aqui ligada em você. Obrigada, Antônio. Um beijo.

0: Valeu, Belo. Obrigado, tamo junto.
1: Valeu, Cario.
0: Coisa linda.
2: Bem apertadão pro meu amigo Everton Fraga de Taparica. Beijo, meu amor. Beijo também gostoso para Lucileide da Praia de Carapebus, sempre ligadinha com a gente. Renata Rossi tá lá em Portugal, beijo para você, viu? Rosa de Morada da Barra, Roberta Moraes em Guaranhuns, Márcia Barbosa do Vale Encantado, um beijo. Pro meu amigo Joel Flores, Maria de Terra Vermelha, beijão também pro Alcimar de Taquara, na Serra. Pátio do Ibis, Robson Caetano, de Olinda, de Santa Cecília. E um beijo gostoso pra você, viu? Volto já.
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1: Essa é uma homenagem à minha diva, à minha amiga. Pedi autorização para cantar essa música.
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0: pensaram em mim. Pode ter certeza. E você, ainda Alex?
1: Ainda bem.
0: Que agora encontrei você.
1: Você, isso, você que me faz feliz. Não, karaokê aqui aí. Não, peraí. Você quer acabar com a audiência dessa emissora? Não, né?
0: Não, colocar nós dois pra cantar vai ser um horror, né?
1: Não, pelo amor de Deus.
0: E se colocar a gente pra dançar? Piorou? Ou não?
1: Cara, é porque você perdeu o show que eu dei no nosso churrasco.
0: Lá vem.
1: Cantei e dancei Like a Virgin, meu amor.
0: É mesmo? É,
1: foi o ponto alto. A primeira música, o ponto alto, depois só foi ladeira abaixo.
0: E cadê o vídeo? Que ninguém... tem prova disso,
1: tem,
0: né?
1: Prova. Tem prova. Tainá gravou 10 segundos. Os 10 segundos que eu botei Marcela aqui, ó, na cadeirinha e seduzi bonito.
0: Jura?
1: Que bom que você não foi, que seria um trauma pra você.
0: E a esposa do Marcelo lá também?
1: Todo mundo ali, todas as esposas falaram, você pode, Alex. Poderia ter feito isso o Thiago no Gabriel, tá tudo lindo.
0: É mesmo?
1: Tava tudo liberado.
0: Meu Deus do céu.
1: Mas não fiz em respeito às kids que estavam lá.
0: Ah, entendi.
1: As crianças.
0: As crianças, né? Tá certo. Se tivesse lá, ia ser uma concorrência.
1: Só por isso.
0: Dois.
1: Mas a gente pode fazer agora.
0: Vamos fazer, meu bem. Começa daí que eu começo daqui, ó.
1: Like a virgin. Eu amo!
0: Ai, Jesus. Ô, meu amor, tô indo embora.
1: Vai com Deus.
0: Vou com Deus, vai com Deus. Mas antes, deixa eu mandar um beijo pro Matheus Trevisani, que é lá de Japira. Deixa até ele falar, que ele quase não falou hoje, que tadinho do bicho.
2: Boa tarde, amiga Cleide. Matheus Trevisani, tá quente, minha fada hoje. Eu vim você ter o litoral, viu? Uma festa de semana, seus.
0: Valeu, meu bem. Beijo pro Wagner do Aribiri também ligado com a gente. José Miguel do Patrimônio da Penha. Nossa, tem uma galera. Gente, obrigada. Ó, aqui, ó, o Everton. Eu achando que ele tinha me abandonado, ele falou: não, sigo aqui, trabalhando e te acompanhando. Um beijo, meu amor. Tá assistindo também a gente, né?
1: Ah, que legal.
0: Agora, Everton, você vai ficar com o bonito do Alex Bono, que eu vou tomar uma.
1: Ai, que delícia. Pra você, na verdade, não é o vai com Deus. Seria não se vá. Não me abandone, por favor.
0: Nossa, foi longe, hein?
1: Sem você, eu vou ficar
0: louco. Isso não é da minha época, não, Alex. Deus que me perdoe.
1: Despedida pra você, pra você não me deixar aqui sozinho. Poderemos fazer uma horinha juntos, hein?
0: Outro dia, tá, meu amor?
1: Outro dia e eu chegando meio-dia, né? Não você ficando.
0: Isso,
1: entendi.
0: Chega meio-dia que a gente trabalha juntos,
1: tá,
0: viu?
1: Bom.
0: Cara de pau. Beijo, fui. 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

0: pra ficar sentada no sofá. Acontece, né? Mas não, anima. Bota aqueles móveis assim, ó, pro lado, arrasta, aumenta o volume aqui na litoral e deixa o resto com nós. Ó, a baladinha já aqui, ó, ombrinho pra lá e pra cá. Vamos lá, por aqui, Alex Bona, agitando então esse sabadão à tarde. Vamos com tudo, criancinhas, boa tarde pra vocês. Tudo bem, tudo bem, tudo bem. Então é isso, 27 999 86 10 50, esse é o WhatsApp aqui da nossa queridinha litoral. Fala, Adriana!
1: Manda um beijo pra mim, por favor, se você puder. Deixa eu vir aqui. No celular, no aplicativo.
0: Ai, que amor. Beijo pra você, meu amor. Beijo pra Edneia Luz, também já mandou boa tarde. Lidiane Scarparte, fala Alex, sabadô. Manda alô aqui pra Vivi Silvana, também a Nívia Brito. É Lidiane Scarparte, a galera curtindo lá com ela. Beijos. Mas quem? Everton Fraga, como é que você tá, meu amigo? Itaparica, boa tarde pra você também. Gabriel!
2: Fala, Alex Bono, com dozeira, que é o Gabriel Santana, ou embaixador do Moto Aplicativo. Alex Bono, passando pra mandar um abraço pras criancinhas.
0: Criancinhas!
2: Pra minha esposa Tatiane, pros meus filhos Jade, Maria e Chuvastag. E dizer que eu tô contigo até as 7 da noite, tá? Tô contigo e não largo. Na litoral, eu tô legal.
0: Gosta sim! Vamos comigo até altas horas pra agitar mais esse sábado. Acho que eu prometo aí, quando der 7 horas, tanto eu, tanto você, vai ter duas vezes mais vontade de beber uma geladinha. Vamos animar a esse ponto de curtir a night. Ficar em casa hoje não. Eu, geralmente eu falo, vai descansar depois de uma semana cansada de trabalho? Não, meu filho, vamos aproveitar. Tô assim hoje, você também, certo? Ai, ai, ai, ai, ai. 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Essa é a senha que você manda aqui no nosso queridinho WhatsApp, junto com as fofocas que eu quero, ó, aqui em cima da minha mesa pra ontem. 27 999 86 1050. Vamos seguir com

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0: Isso ficou bom demais, hein? Aqui na Litoral, Thiago Martins. E biscoiteiro, igual a nós. Quero ser feliz e a estrada. Vamos fechando essa hora, tá vindo mais uma edição do Pago 10. Antes, mandar beijinhos, salve aqui pro Leo Régio. Já mandou um boa tarde, meu brother, boa tarde, Leozão. Também aqui, ó, boa tarde, Alex, manda alô aqui pra mim. Tô em Linhares, trabalhando e curtindo a Litoral. É o Rodinaldo Alves, salve, Rodinaldo. Lúcia Braga, meu amor, muitos beijos pra você também. Passando pra desejar um feliz aniversário pra Liz, a bebezinha da vovó, que tá completando 8 anos hoje. Alice, muitos beijinhos do tio Bono aqui também, tá? Parabéns, felicidades. Vai comemorar bastante o final de semana todo. É bom fazer aniversário no sábado, né? Você tá louco. Berezinha, beijo pra você também. Já deve estar aí tomando aquela gelada há muito tempo, né, Berê? Ou não? Eita, não. Claro que sim. 2 horas de um sábado, cara. Não é possível. Salve aqui pro Clério César também. Olá. Ah, sou de Vila Velha, tô falando... de Vila Velha, mas tá falando de Lisboa, em Portugal. Nosso irmãozinho aí, ó. Tá aí, ó, na Litoral, tá mais que legal. Fala, Clério César. Tamo junto, então, na audiência aí da galera do online. A audiência de Portugal é grande, hein, criancinhas? O bicho pega por lá. Vai mais um aqui rapidinho. Fala, Jana! É só apertar o botão, criancinha.
1: Boa tarde, pessoal da Litoral. Boa tarde, cadeiras cativas como eu. Boa tarde, Alex Bônus. Boa! Alex Bônus, você em pleno sabadão. Uhum. Você acabou de falar, na verdade, esticado no sofá. É assim que eu estou, ouvindo a Litoral. E sua fã também, Dona Teuvina, manda um beijo pra ela aqui, por favor, pro Bruninho ficar com ciúmes. E dizendo que na Litoral estão mais que legal. Ô, Alex Mano!
0: Oi!
1: Tô aqui tomando um azinho, ouvindo a Litoral. Toca aí, na verdade, Raça Negra, ou então coloca aquela do Araqueto.
0: Ai, delícia.
1: Cobertor. Que música massa. Um beijo dessa amiga Jana, do Sandy Vila Velha.
0: Que é aquele cobertor de orelha pro sábado, Jana. Tá bom, eu tenho vindo. Um beijo grande pra você, sua maravilhosa, muito maravilhosa. Vai, eu trato melhor do que o Bruninho. Vai, fala sério.

0: Pelo amor de Deus. Oi, Jana, você no comando às 4 horas. Galera, já vai pensando numa música bem louca aqui que eu coloco. Pensa qualquer coisa, é uma loucura. Por exemplo, pensa numa música aí, criancinhas. O que foi? Backstreet Boys? Viu? É assim que funciona. Vai numa mais louca ainda, criancinhas. Bee Gees? Tem. Mais louca ainda. Vai lá pra Zarabe agora. É, tá vendo? Viu, viu? É assim que funciona você no comando. Seguinte, 2 horas em ponto. Tá vindo mais uma edição do Pago a 10. Eu sou Alex Bono, arroba Alex Bono nas redes sociais. Segue lá que a gente vai se vendo. Bom final de semana pra turma aí que acompanha a gente na programação da Litoral Sul, Noroeste e também Norte, tá? Vocês vão ficando com a programação local. Pra essa turma que eu volto na segunda-feira, às 6 horas. Ok? Você fica aí com a melhor programação, então, do local pra você. E aqui na Grande Vitória a gente segue. 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Gil Souza, final do telefone 5446, direto de Alvorada.
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0: Daqui a pouquinho Pago a 10.
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0: Sabadão. Fim de semana, tô chegando pra te fazer companhia até às 7 nesse sabadão maravilhoso aqui pela Litoral FM 101,1. Tudo certo? Como é que tá o sábado? Final de semana começou bem, tá curtindo a gente, tá em casa com a família, tá trabalhando na produtividade, tá rodando aí na rua, obrigado pela carona. Por aqui tem Emerson Aguiar e ó, daqui a pouco às 3 vai ter mais uma edição do Você no Comando. Então se eu fosse você, agora, mas agora ó, já gravava o seu áudio, caprichava no áudio, porque às 3 horas em ponto eu vou ficar de camarote aqui na Litoral, só acompanhando a sua programação. Combinado? Você hoje tem a oportunidade única. É você no comando, sim, às 3, aqui na Litoral, nesse sabadão maravilhoso. Então pegue o telefone e mande agora seu áudio para o 999-183488, porque você vai sim comandar a programação. 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Combinado? Tá liberado então o nosso WhatsApp. Sabadão também aqui é dia de pagode. Vai começar o nosso Pagodez aqui na Litoral.
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1: 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Pode parecer bobagem, um impulso infantil. Meu amor, não é. Eu não vou nem cantar essa parte, hein? Eu vou deixar vocês agora, hein?
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2: É isso aí, me diz, curtiu? A primeira edição do nosso Pagodés. Ó, logo mais às 6 horas tem mais, tá? Tá só começando. Bom sábado pra você, um fim de semana maravilhoso e produtivo. Vamos juntos aqui até às 7. Eu sou o Emerson Aguiar. Obrigado pela sua companhia. Muita gente trabalhando, ouvindo a gente. Pessoal no carro, aí na indústria, no comércio. Fim de semana maravilhoso, tá? Obrigado aí pela sua companhia. 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E ó, daqui a pouco às 3 tem o Você no Comando, tá? Precisamente às 3 horas você vai comandar a programação. Então se você ainda não gravou o seu áudio, mande agora aí pro nosso WhatsApp, capricha, porque às 3 é Você no Comando aqui na Litoral. Sabadão é dia, só aproveite aí. Deixa eu abraçar a Fernanda Soares, chegou por aqui também. Giovanni Lari, e aí, tudo bem? Vila Rica tá com a gente, Raquel Abreu, abraço. Loilsa, Rio Novo do Sul, tá em São Caetano. Nossa botafoguense, abraço, querida. Álvares, e aí, queridão? Boa tarde, tá no corre aí? Hoje só os fortes trabalhando. Alguém tem que trabalhar, né, irmão? Vamos pra cima aí. Lívia Passabon, do Otto Marins. Deixa eu abraçar o Anderson também, tá por aqui. E aí, rapaz, na produtividade? Ô, meu irmão, tamo junto, tá, Anderson? Abraço, queridão. Dá um abraço do Ceará na Letícia aí, ó. Ô, Ceará, abraço. Anderson, bom fim de semana. Tamo junto. Cristiana também tá por aqui. Verinha, abraço pra você, tá, querida? Anderson, participando da promoção com a The Best aqui. Pode chegar, tá? 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Ah, The Best Açaí, o melhor açaí do Brasil. 2h34 da Litoral.

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0: E dessa vez é a versão do cabeludo.

0: Aquele abraço de sabadão especial pra você. Deixa eu abraçar meu amigo Celino Colombini. Tô sabendo que ele tá aí no Ceará, né? Ladeira também tá na área. Abraço, meu irmão. Celino, vai devagar, tá? Pra aproveitar o final de semana. Ô Ceará, segura o homem aí, tá, irmão? Letícia, abraço pra você também. Douglas Santos, do Nova Brasília, chegou por aqui. Eliane Gomes, tudo bem? Abraços pra Cristiana Paula. Meu amigo Douglas Eduardo também, João Spileri, abraço, queridão. Líbia Passabon, Breno Rodrigues, Poliana também chegou por aqui. Roberto Gomes, tá no Alto Amarelo, ligado aqui na Litoral. 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

0: Eu tô legal, tamo junto, tá? Abraço, bom fim de semana. Eduardo Gomes tá por aqui também, Marcão Gargamel, abraço pra você, querido. 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Vamos faturar já, eu volto com você no comando.
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3: E aí, já gravou o seu pedido?
0: Pois é, a partir de agora eu deixo por sua conta. É você comandando a programação. Vai começar mais um Você no Comando. E a gente vai ficar aqui de camarote nessa tardezinha de sábado, só acompanhando a sua programação. Bora então comandar? É você sim, no comando agora.
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0: Ei, Verinha, boa tarde.
4: Chama a Emerson Guiaça, Verinha. Boa tarde, família Litoral. Aqui quem fala é Vera do Pula Pula Paraíso. No comando hoje, vamos lá de assunto que dói. Gustavo Lindo.
0: Boa.
4: Gustavo Lima, dedico aí a todos os meus familiares, meus amigos, ao Toninho Segurança, Duda Mel, Eliane Camelo, Chimboca, enfim, ao Gil de Itaoca, enfim, todos os meus considerados motores de APP que estão sintonizados da melhor. Beijo!
0: Beijo, Verinha! Bom fim de semana!

0: você comandando a programação aqui na Litoral. Gustavo Lima, o embaixador.
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0: É você sim, boa tarde.
3: Então, Emerson. Ei. Já que eu estou no comando, eu quero ouvir Ana Castelli, Boiadeira. E oferecer para todos os ouvintes. Para minha amiga Vera também. Beijo, boa tarde.
0: Boa tarde.

0: Na Litoral eu tô legal, 3 e 11, é você no comando.
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0: Ei, boa tarde.
2: Cristiano, quero participar do comando. Uhum. Quero ouvir a música do Rick Julião, Seja Ex.
0: Aham.
2: Peço pra todos que estiver ouvindo.
0: Sim.
2: Peço pra Aline, fez aniversário ontem.
0: Aham.
2: Especialmente pra ela, tá? Uma boa tarde. E pro meu esposo Leandro também.
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0: Henrique e Juliano aqui na Litoral, seja eis, é você comandando a programação.
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2: Litoral! Eu quero ouvir Eduardo Costa, cada dia te quero mais. Eu quero oferecer com mais pouco, Juninho. E tá na Litoral, tá ligado.

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1: Boa tarde, Emerson!
2: Opa, boa tarde!
1: Litoral, eu tô legal!
2: Boa!
1: Fabinho Macarinelli aqui na sua companhia!
2: Boa, Fabinho! E aí?
1: Eu no comando, gostaria de pedir MC Marcinho, Glamourosa!
2: Saudade, hein?
1: Cê tá doido! Toca pra nós aí,
2: agora.
1: Nesse sabadão, Emerson!
2: Agora!
1: Glamourosa! Bom final de semana aí, Deus abençoe e proteja.
2: Pra você também, pra família. Pode aumentar aí, ó. Bons tempos, hein? É você no comando.

Tem mais Você no Comando, quinta-feira aqui na Litoral. 3h24 agora, seguimos por aqui com o nosso Sabadão, ontem às 7 horas. Muita música, sua participação. 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
1: Graziele Cacheiro, do Alto Monte Cristo, participando com a gente da promoção com a Cervejaria dos Grilos. Um abraço para você, Hilary. Janete também, do Vila Rica. E amiga Vera tá por aqui, Thaís Pereira, tudo bem, Thaís? Abraço para você, Vilagem da Luz. William Corrêa chegou por aqui também. Santa Fé de Cima. Eduardo Gomes, abraço, queridão. Abraço para Lidiane Chagas. Eduardo Matias também, Bruno Henrique chegou por aqui. Deixa eu abraçar meu amigo Lindomar Pedreira. Sabadão, tá aí, Lindomar? Tá descansando, tá em casa, tá curtindo a gente, né? Abraço toda a família aí, Pedreira, e bom fim de semana.

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0: Chegou o Sabadão Litoral e aquele pagodinho gostoso, do sorriso maroto, escondidinho dos seus pais. É melhor assim, né? Escondidinho, com aquele segredinho. Pois é, 3h43 agora. 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

da Litoral, eu tô mais que legal. Bom gosto tá nas mãos de Deus. Participação do Xande de Pilares. É o nosso sabadão assim, ó. Muita música boa, pagode pra você na programação. Seu final de semana, sua participação também pelo nosso WhatsApp. Hoje eu tenho aqui pra você um milkshake de 300ml da The Best. 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Abraçando a Ana Cláudia, tá no BNH, participando das promoções aqui com a gente. 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Meu amigo Wagner de Lima também, do Amaral, é Cervejaria dos Grilos, Litoral. Ligadinho aqui com a gente, Romário Machado também. Tá no Coramara, grande Romário. Deixa eu abraçar aqui, ó. Quem é que tá chegando aqui? É a Inês. Ei, Inês, tudo bem? Village da Luz. Abraço pra você e pra família aí. Bom fim de semana, gente, ó. Vou faturar, já a gente volta abrindo uma hora de música sem intervalo comercial.

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0: Legal 4 e 4.
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0: Bora pra cima, então chama aí, abrindo mais uma sequência. Agora uma hora de música sem intervalo comercial. 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

É o seu sabadão da litoral, daquele jeitinho. Tá gostoso, né? João Gomes, 4h31 agora, ótima tarde pra você. Seguimos por aqui uma hora de música sem intervalo comercial, promoção com a The Best Açaí. 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Deixa eu abraçar a Luana Turini. Tá no Coronel Borges participando com a gente. Pablo dos Santos também. Tamo junto, irmão, tá? Bom fim de semana. Ana Guedes chegou por aqui. Deixa eu abraçar a Brenda Constantino. Marlene também, tudo certo? E aí, Roberto, abraço, queridão. Regina Breda também chegou por aqui. Márcio do Uber. Tá no corre aí, né? Luciano também, abraço pra você. Tá ligado aqui na Litoral. Bom fim de semana, tá? Ederson Machado chegou por aqui também. Nossa Senhora de Fátima. Bom fim de semana. Abraço pra você, Ederson.

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0: Vamos ver mais Henrique Castro, tem sim.
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aqui tem que estar preparado pra sofrer, hein? Quem sabe, solta a voz, canta com a gente assim, ó.

0: Na litoral eu tô mais que legal, Henrique e Juliano, nada, nada, nada, nada. Finalizando uma hora de música sem intervalo comercial. E aí, curtiu? Muita música no seu sabadão, né? Ó, daqui a pouco tem o Segue o Baile, edição especial desse sabadão. 5 horas em ponto agora. Ótima tarde pra você, bom fim de semana. Deixa eu abraçar aqui a minha amiga Lúcia da Fazenda das Flores. Ei, Lúcia, tudo bem? Boa tarde, querida. Ótimo fim de semana pra você também, tá? Tá com dor de cabeça ou o quê? Ressaca? Será que é ressaca, Lúcia? Ah, meu Deus do céu. Essa dor tem nome, né, Flamengo, né? Tem 2 dias que não passa. Gente, só pensa no Flamengo, né? Pois é, Lúcia. Sumiu todo mundo, Lúcia. Cadê o povo? Meus amigos. Pois é, a nação, né? Aos poucos vão reaparecendo. Raquel Nunes também, Rui Pinto Bandeira, é Cervejaria dos Grilos Litoral. Bem-vinda, Raquel, boa tarde pra você, tá? Bom fim de semana. Caetano, e aí, tudo certo? Fala, meu amigo.
1: E aí, meu sanguinário? Ah, Caetano City Bucaia,
0: me
1: papai.
0: Conta.
1: Que sabadão gostoso, que tá programação bom. É essa, hein?
0: Boa.
1: Ah, aproveitando, manda aqui a oração pra ela, minha deusa de Eva, quem, delícia,
0: quem?
1: Ana Aparecida, ah, flutuando, tá. Como deusa de Eva. E meu amigão lá de Castelo, lá o melhor motorista de aplicativo, lá quem? Elivelton, bravo, Elivelton. Chora não, concorrência, Jardim Primavera Lete, lá em Ribeirão do Meiate, lá o Oliver City, Simone Batista, Aline, Antônio, Coração, Amanda... Galera toda conectada e curtindo aí, meus vizinhos também aqui, ó. Érica, Rodrigo, Ricardo.

0: Ricardo, Dona Anica, Eloy, Heloísio, Aleph, os brabos aí da mecânica industrial aí, de Ponte de Cachoeira também, Espírito Santo, baiana aí. E aí, ela também é baiana retada lá do Info, lá, quem? Aline, na Litoral Legal.
1: Abraço, Poliana, tudo bem? Participando da promoção com a DBS aqui. A Vila Rica ligadinha, Daniela Venâncio também. Bom, vamos faturar já já, tem Segue o Baile, aguenta aí.
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Na Litoral eu tô mais, que legal, Léo Foguete e Natanzinho, última noite aqui na Litoral, seu sabadão, 5h42 agora, ótima tarde, bom fim de semana, daqui a pouco tem resultado da promoção com a The Best, vamos presentear você com um milkshake de 300ml da The Best Açaí, que fica na Avenida Beira Rio, em Cachoeiro de Itapemirim, lembrando que o delivery da The Best funciona até as 23 horas. 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Deixa eu abraçar a Raquel Nunes, tá por aqui também. Quem tá por aqui também é o Thiago Gomes. Ana Luísa, tudo bem? Abraço, querida. Aqui é a Ana, do Coramara. Filha do Salsicha, gente boa, tá em casa aí. Quero mandar um abraço aí pra minha avó Margarida, meu pai, esposa dele também, a Nani. Abraço pra vocês aí, ô Cristiane. Abraço, querida. Dá um abraço aí no Salsicha. Gente boa esse cara, tá parceiro aí. Bom fim de semana pra vocês. Rodrigo Silva também tá por aqui, a The Best Açaí Litoral. Rodrigão, tamo junto, tá? Boa sorte. Daqui a pouco, então, tem o sorteio, né? Resultado da promoção com a The Best. Daqui a pouquinho. 5h43 agora. Boa tarde.

0: Jorge Matheus aqui na Litoral. Vamos noite e dia. Fechando muito bem. Mais uma sequência especial pra você. Seguinte, ó, daqui a pouco tem o Pagodez. Aquela edição especial com muito pagodinho aqui na Rádio Litoral. Sua melhor companhia nesse sabadão. Ótimo fim de semana pra você. Agora resultado, promoção saindo aqui. 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Por que não? É você. Raquel Abreu, final telefone 5409, do Aqui da Ban. É você, Raquel.
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0: 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Bom, já já tem o Pagodez.
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0: 5 da tarde, aqui, ó.
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0: Na Litoral Eu Tô Legal, 6:03, ótima noite pra você, última hora aqui do nosso sabadão. E agora tá chegando aquela sequência especial gostosa, aquele pagode, sabe? Especial de sabadão, sempre nesse horário aqui na Litoral. Bora pagodear então, não é o Bora Pagodear, mas vamos sim, bora de muito pagode aqui, é o
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2: Aqui na Litoral você curte muito o pagode e faz essa festa bonita. E aí, curtiu o Pagodez? Segunda edição? Ótima noite pra você, tá? Bom fim de semana por aqui. Seguimos até daqui a pouquinho, às 7 horas da noite. Deixa eu abraçar o Guinho, tá por aqui. Tá na atividade, né, meu irmão? Fala aí, e aí?
3: Boa noite, meu amigo Emerson. Show, sabadão, Emerson.
2: Pois é, rapaz.
3: Sabadão, meu filho.
2: Sabadabadabadou.
3: Vamos pra cima, bebê. É aqui, papai, em frente ao supermercado, sempre tem que tem aquela jantinha, Emerson. Ah. Vem, que o pai já tá on. Aquele ilusão pra Verinha do Pula-Pula, pro Toninho Gatinho Frito, pra José, Sebastião, Miguel, Giovanni, Manu, a Bia e todos os ouvintes dessa rádio. Litoral, porque na Litoral alguém tá muito mais que legal, bebê.
2: Boa, Guinho, um abraço, queridão. Produtividade aí, bom fim de semana, tá? Quero participar da promoção da Dos Grilos. É a Silvia, tudo bem, Silvia? Bem-vinda aqui, tá no Vila Rica. Boa noite, meu amigo Emerson Aguiar. Manda um abraço aí pra Maria Alice. É o Jean, ó, chegou por aqui, Rio Novo do Sul. Jean, tá mandando um abraço também pro Ismael, pra toda a turma aí. Jean, tamo junto, tá? Nosso representante em Rio Novo do Sul. Ele chegou por aqui, o Carrapatão, ó. E aí?
4: Ah, ô, Litoral, eu vou que vou, que tô legal. Quem tá no aniversário
2: quem,
4: hoje?
2: Quem?
4: Carrapatão,
2: é ele.
4: Porque no Litoral, mandando aquela alusão pro Vaguinho, deu aí de Lima, Diogo, meu irmão, João Soró, Chorizo, Cugiló. Na Litoral, Carrapatão, tá legal?
2: Boa, Carrapatão, um abraço. Abraçando também, Mariane Gomes, tudo bem? Abraço, querida. Giovanni Gomes também chegou por aqui. Minha amiga Beth, abraço pra você, bom fim de semana. Por aqui, seguimos. Seu sabadão aqui na Litoral. Pois é. Ótima noite, bom sábado.

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7: Guilherme Benuto. 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
10: Eu também.

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3: Pagodeu, né? 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